0: Rito Morishita, da Secretaria Nacional de Defesa do Consumidor, faz um alerta para quem gosta de jogar.
1: Jogar faz você perder dinheiro. Você perde. A regra é perder.
2: E hoje vamos fazer um passeio por patrimônios históricos brasileiros.
0: O Brasil possui 26 locais com esse título mundial da Unesco.
2: Pela voz de quem vive no local, conheceremos mais sobre três cidades tombadas.
3: Sou nascido aqui em Ouro Preto, sempre fui apaixonado pela história, sempre ficava encantado, né, com aquele centro histórico ali, parecia a cidade que a gente vê nos filmes europeus.
4: São Miguel das Missões, que esse ano estamos comemorando 400 anos da história das Missões.
5: E as pessoas só conhecem a cidade de Olinda pelo carnaval, mas muita coisa em Olinda aconteceu primeiramente.
0: Hoje na apresentação da Voz do Brasil, Luciano Seixas e eu, Mariana Jungmann.
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0: O governo brasileiro abriu processo para avaliar a adoção de medidas de reciprocidade em resposta às tarifas impostas pelos Estados Unidos.
2: A análise tem como base a Lei da Reciprocidade Econômica, que permite ao Brasil adotar medidas para responder a ações comerciais consideradas prejudiciais ao país.
0: O Ministério das Relações Exteriores também informou a solicitação de consultas diplomáticas com o objetivo de buscar uma solução por meio do diálogo.
2: Enquanto isso, o governo brasileiro seguirá defendendo o multilateralismo e buscando novos mercados para os produtos brasileiros.
0: Uma resolução do Ministério de Minas e Energia define diretrizes para o combate a fraudes e adulterações no mercado de combustíveis e de derivados de petróleo.
2: A norma também apresenta medidas para o fortalecimento da fiscalização pela Agência Nacional do Petróleo, Gás Natural e Biocombustíveis, ANP.
6: O objetivo da norma é fortalecer a fiscalização do mercado de combustíveis. Elaborada pelo Conselho Nacional de Política Energética, o documento estabelece a atuação da Agência Nacional do Petróleo, Gás Natural e Biocombustíveis nas ações preventivas de fiscalização dos agentes regulados, nas atividades de produção, importação, distribuição e revenda varejista de combustíveis e derivados de petróleo. Assim, a ANP poderá fazer a identificação antecipada de falhas e a adoção de medidas corretivas para manter o adequado funcionamento dos equipamentos, contribuindo para o aumento da confiabilidade e segurança operacional. A norma determina ainda um maior intercâmbio de informações eletrônicas com institutos de defesa do consumidor, ministérios públicos, polícias civil e federal e Inmetro. Caberá também à ANP combater as fraudes no setor, com atenção especial para matérias-primas, tipos de petróleo utilizados, os derivados e biocombustíveis produzidos, atestando anualmente que a produção está adequada ao processo produtivo, garantindo uma maior confiabilidade aos consumidores. Nazi Brum para a Voz do Brasil.
0: Quem negociou dívidas de cartão ou de contrato com o FIES não pode realizar apostas nas chamadas bets.
2: De acordo com o Ministério da Fazenda, cerca de 800 mil pessoas estão impedidas por conta das renegociações.
0: A restrição também abrange beneficiários de programas sociais e aqueles que decidiram aderir à plataforma de autoexclusão.
7: Mais de 800 mil pessoas que renegociaram dívidas estão impedidas de apostar em plataformas autorizadas pela Secretaria de Prêmios e Apostas, a SPA. Desse total, aproximadamente 794.200 estão relacionadas à modalidade voltada a inadimplentes e 33.120 ao Fundo de Financiamento Estudantil, o FIES. Também há bloqueios para beneficiários do Bolsa Família e do Benefício de Prestação Continuada, o BPC. Segundo o Ministério da Fazenda, essas restrições seguem uma decisão do Supremo Tribunal Federal, o STF. Outra opção é a plataforma centralizada de autoexclusão, que permite solicitar o bloqueio de acesso às plataformas autorizadas. Já foram registrados mais de 1.200.000 pedidos. A plataforma também oferece cursos gratuitos sobre aspectos comportamentais e financeiros relacionados às apostas. Ainda um autoteste de saúde mental, com informações sobre riscos associados a apostas e pontos de atendimento no Sistema Único de Saúde, o SUS. Para obter mais informações e entrar na plataforma de autoexclusão, acesse gov.br/fazenda. Dilson Santa Fé, para a Voz do Brasil.
2: Pois é, e o vício em apostas, especialmente entre os consumidores que utilizam casas ilegais, vem preocupando os órgãos de controle do governo federal.
0: Para reduzir

0: promoveu duas oficinas voltadas para as entidades do Sistema Nacional de Defesa do Consumidor, né? Uma delas reuniu os PROCONs de todo o Brasil para tratar de crédito ao consumidor, fiscalização e combate ao endividamento. Queria que o senhor falasse para a gente, então, o que foi abordado e como os PROCONs podem ajudar nesses problemas das famílias.
1: Muito bom. Olha, esse é um tema que tem preocupado todos os consumidores, o endividamento. Ele é um tema muito relevante. A primeira medida é trocar informações. A segunda é trabalhar na prevenção, combater tudo aquilo que pode ser combatido preventivamente. E depois verificar os efeitos para que na reparação, na negociação da dívida do consumidor, a gente consiga dar sempre a melhor proteção.
2: Tem uma outra oficina, que a Mariana falou de duas, né? Que seria a capacitação desses órgãos de defesa do consumidor em relação às bets, né? As apostas de cota fixa, chamadas bets, que hoje é um problema nacional, né? Se não mundial. O que foi abordado nessa capacitação, secretário?
1: Olha, basicamente a gente estava bastante preocupado com a questão da publicidade. Essa oficina, ela reuniu, eu acho que isso é importante a gente comentar, os três grandes setores públicos, a área pública que tem poder de fiscalizar e ajuizar ações. Então, nós tivemos lideranças dos PROCONs, das cinco regiões do país, nós tivemos promotores que estão trabalhando com esse tema e também a Defensoria Pública, porque a tutela, a proteção e o acesso dos consumidores carentes individualmente, você tem a Defensoria trabalhando. E os três juntos, além de trocar informações, a gente pôde olhar, sobretudo, para como isso chega para o nosso consumidor. E o foco é sempre o combate à ilegalidade, o combate daquelas que são legalizadas, mas estão cometendo abusos. E o foco é sempre você ajudar nesse mecanismo de prevenção.
0: Inclusive, a gente teve recentemente uma portaria interministerial, né, para tratar dessa questão da publicidade das bets, e a Senacom faz parte dessa, desse grupo aí organismos do governo que montaram essa portaria.
1: Exatamente, isso é fundamental, né? Você vê o Estado trabalhando junto, coordenadamente, melhora, potencializa os efeitos no dia a dia do nosso consumidor.
2: As plataformas que estão regularizadas, né, junto ao governo federal, estão autorizadas a funcionar tudo certinho, elas também têm limites, não é isso, secretário? O que as propagandas delas não podem conter, por exemplo?
1: Olha, eu acho super importante, mas eu posso fazer uma observação? O primeiro grande alerta para o consumidor: cuidado com as ilegais. Não há como ganhar com as ilegais. Elas estão descumprindo a norma, não recolhem os valores, não tem segurança para o jogo. É perda certa. Jogar numa bet ilegal é um prejuízo gigantesco para os consumidores, para o bolso dele e para a saúde dele. Então a gente faz esse primeiro alerta: cuidado, consumidor, cuidado com a bet ilegal. Essa é a primeira grande frente. A segunda, Luciano, é aquela para as legalizadas. E aqui acho que tem uma contribuição importante, uma clareza que o Estado brasileiro está dizendo. Três frases que ajudam a gente a entender quais as cautelas que o consumidor jogador, o consumidor apostador precisa ter. A primeira delas é o que o Ministério da Fazenda diz: jogar faz você perder dinheiro. Você perde, a regra é perder. Por isso, toda publicidade. Por exemplo, aquela que mostra que houve um consumidor que ganhou, aí mostra lá que aquele foi o premiado, mostra o valor que foi premiado, é enganoso, porque a regra é perder. Em mais de 90% dos jogos, em mais de 97, 94, eu tive agora no Espírito Santo, o Ministério Público fez uma mensuração, pelo menos 94% dos jogos são perdidos, o consumidor perde. Mostrar que ele está ganhando é uma enganosidade, não pode, essa é uma questão. A segunda questão: como jogar? A regra é perder? Aquele que vai na internet ensinar como a pessoa ganha é profundamente enganoso. Como é que você ensina alguém a ter sorte? Quando, na maioria das vezes, você vai perder. Porque é essa a primeira frase de advertência que precisa ser observada. Você vai perder. Você joga por entretenimento, é para se divertir, mas não porque você vai perder. Essa é a primeira frase. E toda publicidade.

0: publicidade que for contrária a essa frase, ela é enganosa. Essa é a primeira regra. Você vai perder. A segunda regra, que essa diz respeito à saúde e à segurança dele. Pode causar dependência. É sério isso. Porque é biológico. Há uma interferência no comportamento biológico. Então, pode viciar. Porque pode viciar, tem uma regra importante. Quando você faz uma publicidade e facilita o jogo, quando você, por exemplo, você, o consumidor entra ali e aí tem, por exemplo, um botãozinho para turbinar a jogada. Olha, turbinar a jogada, você está incentivando ele a jogar mais. São mecanismos que podem causar vício, dependência. Bonificar é proibido. Por quê? Porque a bonificação, você vai entrar na Bet, já ganha bonificação, é objetivo, é proibido. É prática abusiva. A 14.790, que é a lei que regulamenta, proíbe, e a portaria 73 interministerial diz a mesma coisa. Por quê? Porque na hora que você dá o bônus, você está incentivando a pessoa a jogar e está aumentando o risco em relação à sua saúde e sua segurança. Jogar pode causar dependência. Você perde dinheiro, pode causar dependência. É o Estado brasileiro dizendo isso. E a terceira coisa, qual é? É aquela que também machuca muito o consumidor. É quando se diz: apostar não é investimento. Não é. Não pode se dizer que é investimento. Não pode se criar cursos, né? Eu vi uma vez um influenciador dizendo assim: apostar é igual fazer investimento. Você precisa ter resiliência, você precisa ter força, mesmo perdendo. Se você não continuar jogando, você vai perder mais ainda. É profundamente enganoso.
1: Então, só pra gente concluir, secretário, quais são os canais de denúncias para quem observar propagandas de bet que estejam aí infringindo todas essas regras? Olha, ou propagandas de bet ilegais?
0: Perfeito. Há sempre o canal do Fala BR, que ele pode entrar e pode fazer a sua denúncia. Mas lembra, se a gente está falando das bets legalizadas, aquelas que são autorizadas a funcionar, essa ela tem o consumidor.gov.br, porque elas são obrigadas a se registrar ali. Agora, tem uma dica que eu acho que é bacana. Como é que você sabe que uma bet é legalizada ou não?
1: Tem um site que você pode conferir,
0: né? Tem um site. Essa é uma boa, exatamente. É o
1: site. Eu já fiz entrevistas antes sobre isso.
0: É isso mesmo. É a Secretaria de Prêmios e Apostas, que tem lá um site, e todas as legalizadas estão ali. Agora, a dica mais prática. Veja se ela é bet.br. Ela pode ter qualquer nome, mas tem que ter o nome dela, .bet.br. Se não tem, precisa tomar cuidado. Tem uma exceção também. Tem 6 estados que regulamentam bets: Rio, Minas Gerais, Paraná, Paraíba, Maranhão, Sergipe e Tocantins. Até agora são 6. 21 é fácil, em 21 estados.
1: Bet.br.
2: Muito bem, nós conversamos com o Ricardo Morichita, secretário nacional de defesa do consumidor. Muito obrigado por sua entrevista aqui, a Voz do Brasil.
0: Uma alegria estar com vocês, sempre à disposição.
1: Será realizado neste final de semana um mutirão com 10 mil vagas de atendimento em agências da Previdência Social.
2: Para participar, o cidadão deve realizar o agendamento previamente pelo site ou aplicativo Meu INSS ou pela Central 135.
1: E fique atento, golpes e informações falsas sobre benefícios previdenciários têm feito cada vez mais vítimas.
2: Para acessar serviços com segurança e evitar fraudes, aposentados, pensionistas e demais segurados devem utilizar apenas os canais oficiais do INSS.
1: O Meu INSS reúne mais de 100 serviços e permite resolver diversas demandas sem sair de casa.
3: A Ivanilce da Silva Santos é aposentada em Rio Branco, no Acre, e conta que sempre que precisa, usa o aplicativo Meu INSS.
4: Eu sempre tá assim, eu uso qualquer hora, através do Gov, né? Eu consigo entrar no Meu INSS e fazer tudo que eu quero pelo celular.
3: Atualmente, mais de 100 serviços do INSS são oferecidos de forma digital pelo aplicativo ou pelo site Meu INSS. A ferramenta foi criada para simplificar o acesso a serviços e evitar filas nas agências. E hoje, 6 em cada 10 requerimentos já são feitos pelas plataformas, segundo a diretora de Tecnologia da Informação do INSS, Aruana Espíndola.
5: os principais serviços, além do requerimento de benefício por incapacidade, que hoje também é feito de maneira digital. Além disso, salário e maternidade, pensão por morte e aposentadorias também são efetuados por esse site ou aplicativo.
3: Para acessar o Meu INSS, basta ter cadastro no gov.br. Mas quem ainda não tem, pode usar a própria plataforma para solicitar. Além da senha, o aplicativo oferece o duplo fator de segurança, mas é preciso tomar alguns cuidados para evitar golpes, como não compartilhar senhas e nem confiar em mensagens, solicitando dados, se passando pelo INSS. Reportagem Gabriela Noronha.
2: Você que é estudante e está escolhendo qual faculdade cursar, uma plataforma do Ministério da Educação pode te ajudar nessa missão.
1: É o Sistema Eletrônico de Acompanhamento de Processos da Educação Superior, o EMEC. A consulta é gratuita e pode ser feita diretamente pela internet.
2: Pelo EMEC, você pode verificar a situação cadastral e conferir as notas de qualidade de faculdades, universidades e cursos de graduação e pós-graduação no Brasil.
6: Estudantes podem verificar se os cursos de graduação e as instituições em que estudam ou desejam ingressar estão devidamente credenciados, reconhecidos ou autorizados pelo Ministério da Educação. A consulta ocorre por meio do Sistema Eletrônico de Acompanhamento de Processos da Educação Superior, o EMEC. O sistema gerencia, regula e monitora as faculdades, as universidades e os cursos de graduação e pós-graduação no Brasil. Instituições sem credenciamento e cursos sem autorização não podem funcionar. Já sem reconhecimento, os cursos não podem ter seus respectivos diplomas emitidos e validados. Ao consultar a instituição, também é possível verificar o índice geral de cursos e o conceito institucional. Eles são indicadores de qualidade do MEC, calculados pelo INEP. Rafael Arruda, diretor de Política Regulatória da Secretaria de Regulação e Supervisão da Educação Superior do MEC, destaca a importância de o estudante consultar esses indicadores.
7: É importante que as pessoas entendam a necessidade de observar essas informações para que possam fazer seus cursos em instituições adequadas, corretas e, ao mesmo tempo, de qualidade, e seus cursos também.
6: Antes de serem reconhecidos pelo MEC, os cursos de graduação passam por diferentes etapas de regulação da educação superior. O curso autorizado é aquele que recebe permissão para iniciar seu funcionamento e ofertar aulas. Já o reconhecimento é a confirmação para que o diploma tenha validade oficial em todo o país. Reportagem Júlio César de Oliveira.
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1: Próxima segunda-feira é o Dia Nacional do Patrimônio Histórico.
2: O patrimônio é o legado do nosso passado, aquilo com que convivemos hoje, e é considerado de valor excepcional para a humanidade, como define a Unesco, a Organização das Nações Unidas para a Educação, a Ciência e a Cultura.
1: No nosso primeiro episódio da Voz do Brasil, vamos falar sobre patrimônios mundiais localizados aqui no Brasil. Acompanhe.
8: Identidade e tradição. Cada pedacinho desse país, que recebeu o título de Patrimônio Histórico Mundial, preserva a memória e garante a riqueza da história por gerações. O Brasil possui 26 locais que receberam essa classificação, seja pela importância da arquitetura e da cultura ou pela beleza natural e ambiental. Então, já que estamos pertinho do Dia Nacional do Patrimônio Histórico, vamos conhecer três desses lugares que já ganharam esse reconhecimento mundial da Unesco. Nossa primeira parada é no Nordeste do país. Vamos até Olinda, em Pernambuco, conhecer o Centro Histórico. Ao caminhar pelas famosas ladeiras da cidade, encontramos igrejas centenárias, conventos e casarões coloridos. O guia turístico Júlio de Paula diz que Olinda não se resume aos famosos bonecos gigantes.
9: As pessoas só conhecem a cidade de Olinda pelo carnaval, mas muita coisa em Olinda aconteceu primeiramente. A primeira ordem dos carmelitas do Brasil é em Olinda, primeiro convento franciscano do Brasil é em Olinda, primeira catedral que está de pé, né? Nos dias de hoje, de 1537, Catedral da Sé, é antigo, primeira faculdade de direito, primeiro hospital do Brasil, enfim, muita coisa primeiro em Olinda, é o início da colonização.
8: E agora a gente viaja para outro destino. recado vem da gaita do nosso guia turístico Jim Neguinho. Ele vai nos apresentar a cidade de Ouro Preto. O município foi o primeiro do país a ser declarado Patrimônio Cultural da Humanidade pela Unesco em 1980. E aqui o passeio é completo: museus, esculturas e muitas igrejas, com destaque para São Francisco de Assis, feita pelo artista e arquiteto Aleijadinho. Além disso, podemos ver a história do Brasil por toda parte, como as minas de ouro, uma importante influência dos africanos, como nos conta Jim Neguinho.
10: Eram pessoas escravizadas, engenheiros, mineradores de regiões específicas do continente africano, que foram trazidos para aquelas condições de escravos para trabalhar na mina de ouro. Os portugueses trouxeram para Ouro Preto mão de obra especializada esse tipo de mineração. Então, eu super recomendo conhecer a mina de ouro e a senzala, conhecer esse legado do povo africano aqui na nossa cidade.
8: E para fechar a nossa viagem, atravessamos o país e vamos percorrer mais de 1.800 quilômetros para o nosso próximo destino. Estamos em São Miguel das Missões, no Rio Grande do Sul. Aqui é possível conhecer os trabalhos dos jesuítas durante os séculos 17 e 18. A principal atração da cidade é o sítio arqueológico de São Miguel Arcanjo. À noite, o turista pode participar de mais um espetáculo. Quem nos conta é a guia Cris Bueno.
11: De noite tem um espetáculo de som e luz, que é um dos espetáculos mais antigos do país, desde a sua criação, que jamais foi interrompido.
8: A Cris Bueno também falou sobre uma famosa tradição na cidade.
11: São Miguel também é reconhecido como a terra dos benzedores. Tem vários benzedores que atendem na sua própria casa. Benzimento era indígena e foi passando de pai para filho.
8: E só de falar desses três lugares já deu para perceber que o Brasil é muito rico de história e de patrimônios, não é mesmo? Para conferir a lista de patrimônios mundiais reconhecidos pela Unesco, é só acessar o site whc.unesco.org. Aqui é a Raquel Mariano e nos encontramos na nossa próxima viagem. Até lá!
1: Bom, e na próxima sexta-feira a gente traz mais um episódio da Voz pelo Brasil. Dessa vez a gente vai falar sobre folclore e trazer o Boi Bumbá do Maranhão.
2: E essas foram as notícias do governo federal.
1: Uma realização da Secretaria de Comunicação Social da Presidência da República.
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1: Fique agora com as notícias do Poder Judiciário e do Congresso Nacional. Boa noite, um bom fim de semana.

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1: Você vai ouvir agora notícias do Poder Judiciário.
2: Prazo para envio de propostas de modernização do sistema de justiça termina neste sábado.
3: STJ mantém multa do Ibama à importadora que comprou borboletas mortas da China.
2: Amanhã é o último dia para informar sobre o transporte gratuito de indígenas no dia das eleições.
3: Boa noite, eu sou Marcela Luiza.
2: E eu sou Walter Lima.
3: Nesta semana, o presidente do Supremo Tribunal Federal e do Conselho Nacional de Justiça, ministro Edson Fachin, e o presidente do Banco Central, Gabriel Galípolo, revisaram uma portaria conjunta que cria um grupo executivo responsável por desenvolver as bases de Sistema Nacional de Registro, Rastreabilidade e Controle da Cessão de Créditos de Precatórios.
2: Na ocasião, o ministro Edson Fachin destacou que o objetivo da iniciativa é garantir mais transparência e segurança. Vamos ouvir um trecho.
4: O objetivo dessa nova regulação, obviamente, não é impedir a circulação de créditos, mas sim de garantir que ocorra com transparência, segurança jurídica, rastreabilidade e proteção aos credores, especialmente aos credores em situação de vulnerabilidade.
3: A nova regulamentação torna obrigatória a escritura pública na primeira transferência do precatório.
2: A medida busca garantir ao credor informações claras sobre o valor atualizado do crédito, o preço negociado e as consequências da operação.
3: O Superior Tribunal de Justiça restabeleceu a multa aplicada pelo Ibama a uma pessoa que comprou 158 borboletas mortas da China sem autorização dos órgãos ambientais.
2: Para os ministros, o ato constitui infração à legislação ambiental. Fátima Uchoa.
5: As borboletas mortas seriam utilizadas na fabricação de quadros. A compradora alegou que a proibição de introduzir espécime no país sem autorização só seria aplicada à importação de animais vivos. Após o argumento ser rejeitado em primeira instância, o TRF4 o aceitou. Já a primeira turma do STJ restabeleceu a multa de R$33.600. Seguindo o voto da ministra Regina Helena Costa, que prevaleceu no julgamento, o colegiado considerou que a legislação que proíbe a introdução no território nacional de animais estranhos à fauna brasileira não distingue entre espécimes vivos e mortos. Assim, basta que um espécime animal ingresse no território nacional sem a licença para que haja infração.
3: Termina amanhã o prazo para que instituições públicas, privadas e da sociedade civil possam apresentar propostas para modernizar o sistema de justiça.
2: As sugestões devem buscar mais eficiência, transparência, acesso à justiça e fortalecer da governança, com baixo ou nenhum impacto fiscal.
3: Cada instituição poderá apresentar uma única contribuição diretamente por meio de formulário disponível no site do STF, com envio de resumo escrito de até 4.000 caracteres.
2: As contribuições serão comprovadas pelo Grupo de Estudos para a Modernização do Sistema de Justiça, criado pelo presidente do Supremo, ministro Edson Fachin, no âmbito do Centro de Estudos Constitucionais do Tribunal.
3: Sábado é o último dia para informar sobre transporte de eleitores de aldeias indígenas e moradores de zonas rurais, quilombos e outras comunidades tradicionais.
2: O prazo é para o transporte gratuito no dia das eleições. Fábio Ruas.
6: Responsáveis por repartições e unidades do serviço público federal, estadual ou municipal devem informar ao juízo eleitoral o número, a espécie e a lotação dos veículos e das embarcações. O dia 15 de agosto também é data limite para informar itinerários, horários e modalidades de transporte que serão ofertados gratuitamente nos dias de votação. Candidatas, candidatos, partidos, federações, coligações ou qualquer pessoa não podem fornecer transporte a eleitoras e eleitores no dia da votação.
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2: Boa noite
3: e um bom fim de semana.

0: Eu sou Humberto Pinheiro e estes são os destaques de hoje do Jornal do Senado, que começa agora. Senado aprova sistema de alerta para localizar pessoas desaparecidas. Alcolumbre destaca produtividade das semanas de esforço concentrado. Cidadania digital pode virar parte da educação básica para prevenir riscos no ambiente virtual. Boa noite. O Brasil registrou 43.828 desaparecimentos só no primeiro semestre de 2026, segundo dados do painel estatístico do Sistema Nacional de Informações de Segurança Pública do Ministério da Justiça. Para mudar esse cenário, a Comissão de Direitos Humanos aprovou a criação de um Sistema Nacional de Alerta para ajudar a localizar pessoas desaparecidas. Repórter César Mendes.
1: O projeto da senadora Damaris Alves, do Republicanos do Distrito Federal, determina que as buscas comecem logo após o registro da ocorrência e classifica os casos como voluntários, involuntários ou criminosos, cada um com seu protocolo específico. Avisos de alerta serão enviados por aplicativo e internet a pessoas que possam ajudar nas buscas com base na localização da ocorrência. Alterações feitas na proposta original ampliam o conceito de desaparecimento involuntário para incluir grupos vulneráveis, como crianças, idosos e pessoas com deficiência, e passam a usar o termo desaparecimento criminoso no lugar de desaparecimento forçado, como explica a senadora Roberta Scioli, do Republicanos de Roraima, que leu o relatório.
2: Essa alteração busca evitar o uso inadequado da expressão desaparecimento forçado, que já possui sentido jurídico próprio no direito internacional e no ordenamento jurídico brasileiro.
1: A proposta vai passar por votação em turno suplementar antes de seguir para a Comissão de Constituição e Justiça.
0: O senador astronauta Marcos Pontes, do PL de São Paulo, criticou a medida provisória que prevê a avaliação pelo Ministério da Educação da proficiência dos médicos recém-formados por meio do Exame Nacional de Avaliação da Formação Médica, o ENAMED. Ele defendeu o projeto de lei de sua autoria que prevê a aplicação do exame pelo Conselho Federal de Medicina como requisito para o exercício profissional. Marcos Pontes destacou que um conceito básico da administração é que quem executa não fiscaliza a própria execução. Assim, para ele, quem executa a formação, ou seja, o Ministério da Educação, não pode fiscalizar a própria formação, o que seria um erro grosseiro.
3: Quem tem que fazer esse exame, quem tem que executar esse exame, tem que ser o Conselho Federal de Medicina, que é o órgão preparado para isso, formado por seus pares, os médicos, são aqueles que entendem do que tem que ser feito para que tenha uma medicina melhor no país.
0: Já o senador Plínio Valério, do PSDB do Amazonas, cobrou a votação da proposta de emenda à Constituição, que amplia a autonomia operacional e orçamentária e financeira do Banco Central. Segundo o parlamentar, a PEC 65 de 2023 também prevê medidas para garantir a continuidade do PIX sob responsabilidade do Banco Central. Plínio lembrou que na época houve um acordo para que a proposta fosse votada em plenário após um prazo de 14 dias solicitado pelo governo, mas a votação até agora não ocorreu. O senador defendeu o cumprimento do acordo e pediu que o texto seja apreciado logo. Para ele, o período eleitoral não deveria impedir a análise.
4: Há uma disputa econômica mais ampla pelo PIX, só não percebe isso quem não quer. O momento é este. No plano internacional, nós temos uma importante conquista a preservar e ampliar. Na nossa economia, sabemos todos a necessidade de defesa da moeda.
0: Após a semana de esforço concentrado realizado pelo Senado Federal, o presidente da Casa, senador Davi Alcolumbre, defendeu o modelo semipresencial. Alcolumbre reforçou a possibilidade dos senadores conciliarem suas obrigações em Brasília sem deixar de prestar conta nos estados. Mais detalhes com o repórter Douglas Castilho.
5: Com a proximidade das eleições, é prática comum no Congresso Nacional a realização de semanas de esforço concentrado, quando os parlamentares se reúnem sem exceção, para intensificar negociações importantes e votar matérias prioritárias. A medida é utilizada já que as reuniões para decidir as campanhas demandam presença maior dos parlamentares em suas bases. Os senadores que pretendem a reeleição têm até o próximo dia 15 para pedir o registro no Tribunal Superior Eleitoral. Ao fim da sessão realizada na última terça-feira, Davi Alcolumbre reforçou a utilidade do calendário especial.
6: Se nós pegarmos a produtividade da atuação do dia de hoje no Senado Federal, nós cumprimos integralmente o que estava pautado pela Secretaria-Geral da Mesa e anunciado, e incluímos outras matérias como item extra-pauta de solicitação de senadoras e de senadores, inclusive do governo, ou seja, aumentando em muito a eficiência da sessão deliberativa da Semana de Esforço Concentrado.
5: Nas eleições de 2026, 54 vagas no Senado estarão em disputa.
0: O Senado aprovou empréstimos aos municípios de Maceió, em Alagoas, Águas Lindas de Goiás e ao estado de Mato Grosso do Sul. As operações de crédito vão financiar projetos de mobilidade urbana, saúde e infraestrutura. Repórter Lana Dias.
7: Maceió vai contratar 150 milhões de dólares para financiar parte de projetos e obras de infraestrutura e mobilidade urbana, incluindo o sistema de ônibus de trânsito rápido. O dinheiro virá do novo Banco de Desenvolvimento, o Banco do BRICS. Mato Grosso do Sul também foi autorizado a pedir crédito de 80 milhões de dólares junto ao Banco Interamericano de Desenvolvimento, com o objetivo de apoiar a parceria público-privada do Hospital Regional do Estado. A relatora do texto, senadora Tereza Cristina, do Progressistas de Mato Grosso do Sul, explicou que o empréstimo dará mais segurança ao projeto.
8: A operação de crédito contingente constitui instrumento destinado a conferir segurança financeira à parceria público-privada do Hospital Regional de Mato Grosso do Sul, reduzindo os riscos associados ao cumprimento das obrigações do poder público, contribuindo para a estabilidade da relação contratual.
7: Os senadores ainda aprovaram empréstimo para o município de Águas Lindas de Goiás, que será destinado à infraestrutura, saneamento, mobilidade e demais serviços públicos na cidade. Os textos irão à promulgação.
0: A Comissão de Ciência e Tecnologia aprovou o projeto que inclui a cidade digital como novo eixo da Política Nacional de Educação Digital. A proposta prevê ações nas escolas para prevenir riscos no ambiente virtual. O texto também prevê capacitação de professores e apoio às famílias. A proposta segue para a Comissão de Educação, onde será analisada em decisão terminativa. Mais informações com a repórter Patrícia Oliveira.
9: Com foco no uso de tecnologias digitais por crianças e adolescentes, o projeto aprovado prevê que escolas da educação básica promovam estratégias para prevenir o bullying no ambiente virtual, a superexposição e o uso excessivo de telas, além do compartilhamento indevido de dados e imagens e a desinformação. O texto também prevê a formação de professores e gestores, atenção à saúde mental, campanhas sobre direitos e deveres no ambiente digital e orientação às famílias, aspecto destacado pelo senador astronauta Marcos Pontes, do PL de São Paulo.
10: Às vezes o pai ou a mãe, né, ou os dois, chega e fala assim, deixa lá o celular com a criança conectada, mas não faz ideia com quem essa criança está conversando, não faz ideia o que que ela está vendo.
9: O projeto também estabelece medidas para ampliar a inclusão digital e a educação midiática. A proposta segue para decisão final na Comissão de Educação.
0: Com edição de Paulo Agroba e trabalhos técnicos de João Lira, o Jornal do Senado fica por aqui. Acompanhe agora as notícias do Tribunal de Contas da União e da Câmara dos Deputados. Boa noite e um bom fim de semana.
11: Minuto do TCU.
12: O Tribunal de Contas da União quer ouvir motoristas de todo o país sobre a qualidade dos combustíveis. A consulta faz parte de uma auditoria que avalia a fiscalização da Agência Nacional do Petróleo. Podem participar caminhoneiros, motociclistas, taxistas, motoristas de aplicativo e qualquer pessoa interessada. O questionário pergunta sobre a qualidade dos combustíveis, a fiscalização e o monitoramento realizados pela agência. As respostas vão ajudar o TCU a identificar problemas e auxiliar a auditoria. O objetivo também é melhorar o atendimento às denúncias feitas pelos consumidores. Combustíveis de baixa qualidade podem causar prejuízos aos motoristas, aumentar custos e até comprometer a segurança dos veículos. O questionário pode ser respondido até o dia 10 de setembro. 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
13: Deputados permitem desconto dos salários para pagamento de aluguel.
14: Câmara autoriza porte de arma ao oficial de justiça e fiscal agropecuário.
13: Plenário garante novas regras para venda e troca de milhas por dinheiro.
15: Boa noite. A Câmara aprovou um projeto que garante o resgate de milhas por dinheiro e a venda para terceiros nos programas de fidelidade. O repórter Antônio Vital acompanhou a votação.
16: O plenário da Câmara aprovou o projeto que garante direitos das pessoas que adquirirem milhas em programas de fidelidade, como a possibilidade de vender o saldo para terceiros. A proposta regulamenta o funcionamento desse tipo de programa e define regras para a venda, transferência e troca de pontos e milhas por dinheiro. De acordo com o projeto apresentado pelo deputado Ricardo Aires, do Republicanos de Tocantins, as empresas que oferecem programas de fidelidade só poderão restringir a venda de milhas pelos clientes se oferecerem uma opção para converter esses pontos diretamente em dinheiro vivo. Se não houver a opção de troca por dinheiro, a empresa fica impedida de bloquear contas, limitar o número de beneficiários ou dificultar a venda ou transferência dos pontos, com exigências como reconhecimento facial ou biometria. Isso vai valer para o resgate de milhas por produtos ou passagens aéreas, por exemplo. De acordo com o autor da proposta, Ricardo Aires, o objetivo é impedir que uma empresa lucre com a venda de pontos e, ao mesmo tempo, crie empecilhos para o cliente resgatar o que comprou. O relator da proposta do plenário, o deputado Paulo Soares, do Podemos de São Paulo, defendeu as medidas. Para ele, as administradoras que vendem pontos ou milhas, que hoje tem valor entre R$ 70 e R$ 80 reais, praticam um monopólio quando dificultam o resgate, a venda ou a conversão de milhas em dinheiro.
17: Um projeto como esse estabelece normas importantíssimas para que o consumidor não seja lesado. São regras claramente colocadas para que nenhum dos lados, na verdade, sejam prejudicados e o consumidor tenha livre acesso ao que é direito dele, no caso aqui, no que diz respeito às milhas. Muitas vezes elas vêm como um bônus ou como um cashback, mas em outras ocasiões essas milhas são compradas e, naturalmente, é fundamental que o consumidor tenha pleno direito de distribuir, comercializar, enfim, fazer o uso que bem entender dessas milhas.
16: O projeto que regulamenta o funcionamento de programas de fidelidade e define regras para venda, transferência e troca de pontos e milhas por dinheiro seguiu para análise do Senado. Da Rádio Câmara de Brasília, Antônio Vital.
11: Consumidor.
13: Juarez Costa, do Republicanos de Mato Grosso, apresentou projeto que determina a retenção do pagamento de compras feitas pela internet até o consumidor confirmar o recebimento do produto. O deputado esclarece que a medida busca reduzir prejuízos provocados por fraudes ou por mercadorias não entregues.
15: Juarez Costa explica que o pagamento poderá ficar retido por até 30 dias. De acordo com a proposta, se o consumidor contestar a entrega, o fornecedor terá 10 dias úteis para comprovar o recebimento ou solucionar o problema. Caso contrário, o valor deverá ser devolvido ao comprador.
11: Habitação.
13: A Câmara aprovou projeto que permite desconto no salário para pagamento de aluguel. Entenda na reportagem de Antônio Vital.
16: O plenário da Câmara aprovou o projeto que autoriza desconto diretamente no salário do inquilino para o pagamento do aluguel. Projeto apresentado pelo deputado Júlio Lopes, do PP do Rio de Janeiro, cria possibilidade de consignação em folha de pagamento para aluguéis residenciais. O sistema será parecido com um dos chamados empréstimos consignados, que permitem desconto em folha para pagar financiamentos bancários. De acordo com a proposta, o aluguel consignado vai funcionar como garantia para as locações, o que pode baratear os custos para o locatário. O projeto estabelece um limite de 30% do salário para o pagamento do aluguel e permite que mais de uma pessoa ofereça essa garantia até alcançar o valor do aluguel. Além disso, prevê que o locatário empregado de empresa pública ou privada ficará dispensado da multa contratual se tiver que devolver o imóvel por conta da transferência para outra cidade. No plenário, o relator, deputado Cláudio Cajado, do PP da Bahia, acatou sugestão de mudança apresentada pela deputada Érica Cocai, do PT do Distrito Federal, que retirou do texto a possibilidade de uso do saldo do FGTS para pagamento do aluguel.
18: Consideramos meritória a emenda de plenário apresentada, vez que preserva a finalidade do FGTS,
19: que é assegurar proteção financeira ao trabalhador em situações específicas, reduzindo-se o risco de comprometimento dessa reserva financeira do trabalhador.
16: O projeto que autoriza desconto diretamente no salário do inquilino para o pagamento do aluguel seguiu para análise do Senado. Da Rádio Câmara de Brasília, Antônio Vital.
11: Justiça.
15: Zé Adriano, do PP do Acre, é autor de projeto que cria procedimento para investigar as causas de incidentes graves em obras e serviços de engenharia contratados pelo poder público. Pela proposta, a análise será obrigatória em situações de acidentes com morte, entre outros.
13: Zé Adriano explica que a proposta prevê investigação técnica independente para identificar as causas do problema e evitar novas ocorrências. O texto também prevê a divulgação de relatórios no Portal Nacional de Contratações Públicas, com as recomendações resultantes da apuração.
11: Votação.
15: A Câmara aprovou o porte de armas para oficiais de justiça e fiscais agropecuários. O repórter Marcelo Larcher traz mais detalhes sobre as mudanças propostas na legislação.
20: A Câmara dos Deputados aprovou o projeto que autoriza o porte de armas de fogo para oficiais de justiça e auditores fiscais federais agropecuários. O projeto altera o Estatuto do Desarmamento para incluir essas duas categorias entre aquelas que já têm direito ao porte de arma no país. Hoje, essa autorização já vale para policiais, militares e outras carreiras ligadas à segurança pública, desde que cumpram os requisitos legais, como comprovação de capacidade técnica e aptidão psicológica. Pelo texto aprovado, esses profissionais poderão portar arma de fogo de propriedade própria ou fornecida pelas instituições, inclusive fora do horário de serviço, com validade em todo o território nacional, conforme as regras previstas em lei. Outro ponto do projeto é a atualização de regras relacionadas à idade mínima para aquisição de armas. A proibição para menores de 25 anos continua valendo, com exceção das categorias que têm autorização legal para o porte, incluindo agora os oficiais de justiça e os auditores fiscais agropecuários. Relator da proposta, o deputado Jonas Donizete, do PSB de São Paulo, argumentou que a medida reconhece o risco enfrentado por esses profissionais no exercício das funções. Segundo ele, oficiais de justiça e auditores fiscais atuam diretamente na execução de decisões judiciais e em atividades de fiscalização, muitas vezes em situação de tensão e exposição a ameaças. No plenário, o relator foi o deputado Coronel Meira, do PL de Pernambuco. Ele justificou a necessidade de porte de arma para oficiais de justiça.
21: O oficial de justiça exerce, sim, uma atividade marcada pelo risco. É o oficial de justiça que sai dos fóruns dos tribunais para fazer com que a decisão judicial chegue às ruas, às residências, às empresas e tantas vezes aos locais de conflito. É ele quem cumpre mandados de prisão, medidas protetivas de urgência, ordens de busca e apreensão, reintegrações de posse, afastamentos do lar, em situação que podem envolver tensão, resistência, violência e risco concreto à própria vida.
20: O projeto que autoriza o porte de arma para oficiais de justiça e auditores fiscais federais agropecuários seguiu para análise do Senado. Da Rádio Câmara de Brasília, com informações de Daniela Lessa e Antônio Vital, Marcelo Larcher.
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11: Segurança Pública.
13: Júnior Ferrari, do PSD do Pará, é autor de projeto que altera a Lei Maria da Penha para obrigar o agressor a ressarcir os custos com o uso da tornozeleira eletrônica. Pela proposta, os valores arrecadados serão destinados a fundos de combate à violência contra a mulher.
15: Júnior Ferrari argumenta que o custo médio mensal de monitoramento de cada tornozeleira varia entre R$200 e R$300, pagos integralmente pelo Estado. Ele salienta que a cobrança do agressor não será condição para aplicar a medida protetiva.
13: Júlio Arcoverde, do PP do Piauí, é favorável à redução da maioridade penal de 18 para 16 anos. Ele defende ainda a responsabilização de adolescentes entre 12 e 16 anos que pratiquem crimes com violência ou grave ameaça, crimes hediondos e crimes contra a vida.
15: Júlio Arcoverde argumenta que a medida endurece a punição de adolescentes envolvidos em crimes graves e reduz o uso de menores por organizações criminosas. Ele acredita que a proposta adequa a legislação à gravidade desses delitos e amplia a proteção da sociedade.
1: Comissões.
13: A comissão que analisa a redução da maioridade penal iniciou seus trabalhos sob questionamento de inconstitucionalidade. O repórter José Carlos Oliveira nos traz os argumentos.
2: O deputado Aloísio Mendes, do Republicanos do Maranhão, foi eleito presidente da Comissão Especial da Câmara dos Deputados sobre redução da maioridade penal. Os parlamentares vão analisar três propostas de emenda à Constituição que tratam de plena maioridade civil e penal aos 16 anos de idade, redução excepcional da maioridade penal em casos de crimes hediondos e de extrema crueldade e redução geral da maioridade penal para 16 anos, com previsão de que adolescentes entre 12 e 16 anos respondam criminalmente por crimes cometidos com violência ou grave ameaça, crimes hediondos e crimes contra a vida. Aloísio Mendes escolheu como relator o deputado Mendonça Filho, do PL de Pernambuco, que afirmou foco na construção de uma proposta tecnicamente estruturada nas boas práticas internacionais e moralmente à altura da dor das vítimas e seus familiares.
3: A unificação das PECs que tratam do tema nos permite fazer uma discussão aprofundada sobre como constituir e futuramente regulamentar um sistema prisional juvenil no país, modernizado o sistema de justiça criminal brasileiro para dar uma resposta civilizada à demanda social por justiça.
2: Mendonça Filho apresentou um plano de trabalho para buscar, entre outros pontos, o diagnóstico sobre a promoção da justiça às vítimas, o dimensionamento do impacto civil e o estudo da viabilidade institucional da medida. As audiências na Câmara, os seminários nas cinco regiões do país e as reuniões técnicas com especialistas e entidades vão se basear em cinco eixos temáticos: constitucionalidade, direitos humanos e tratados internacionais, segurança pública, crime organizado e dissuasão penal, infraestrutura e gestão dos sistemas prisional e socioeducativo, impactos jurídicos e legitimidade de eventual referendo popular sobre o tema nas eleições municipais de 2028. Os canais de interação da Câmara com a população, como o E-Democracia, também serão usados para recebimento de perguntas e contribuições por escrito. O relator apresentou um cronograma até a votação da proposta.
3: O debate vai evoluir, certamente numa velocidade reduzida no período eleitoral, mas passada a eleição nós teremos a oportunidade de aprofundar as discussões para que, na minha intenção, até dezembro tenhamos a votação dessa matéria na comissão especial e no plenário da casa.
2: A redução da maioridade penal é tema polêmico na sociedade, com forte oposição, principalmente de entidades ligadas a direitos humanos. Antes do início dos trabalhos, o deputado Tarcísio Mota, do PSOL do Rio de Janeiro, apresentou questão de ordem para tentar barrar a instalação da comissão. Depois, utilizou o mesmo instrumento para apontar nulidades e inconstitucionalidades do tema. Também citou jurisprudência do Supremo Tribunal Federal, desrespeito a tratados internacionais e risco de transferência de adolescente do sistema socioeducativo para o falido e superlotado sistema prisional comum.
23: A inimputabilidade penal até os 18 anos, assegurada pelo artigo 228 da Constituição Federal, constitui um direito individual do cidadão em desenvolvimento. O artigo 60 da Carta Magna proíbe terminantemente a deliberação de qualquer proposta de emenda tendente a abolir, entre aspas, direitos e garantias individuais. A instalação de uma comissão destinada a suprimir direitos fundamentais em meio a um período de funcionamento prioritariamente remoto dessa casa configura grave cerceamento democrático.
2: O presidente da comissão, Aloísio Mendes, contestou.
24: Os pontos levantados por Vossa Excelência já foram vencidos na CCJ com relação à dissimilibilidade desse assunto e com relação à votação remota, existem precedentes na casa e hoje o plenário da Câmara está funcionando de forma remota e a comissão segue mesmo o caminho.
2: A comissão é formada por 38 titulares e igual número de suplentes. Os deputados Guilherme Derrite, do PP de São Paulo, Benes Leocádio, do União do Rio Grande do Norte e Sargento Faul, do PL do Paraná, foram eleitos para as três vice-presidências. Da Rádio Câmara de Brasília, José Carlos Oliveira.
1: Trabalho.
15: Ercílio Coelho Diniz, do MDB de Minas Gerais, propõe a criação do Programa Nacional de Retorno Profissional da Mulher 50+. A iniciativa busca facilitar a reinserção no mercado de trabalho de mulheres com mais de 50 anos que tenham ficado afastadas por pelo menos 2 anos.
13: Estêrio Coelho Diniz alega que essas mulheres enfrentam uma dupla barreira ao tentar voltar ao emprego: o preconceito relacionado à idade e a interrupção da carreira. Para ele, o programa valoriza a experiência dessas profissionais e reduz desigualdades de gênero e de idade.
1: A quarta edição do concurso Eu e a Lei está com inscrições abertas.

0: O Congresso Nacional instalou a comissão que vai analisar a medida provisória que reduz a chamada taxa das blusinhas. A repórter Maria Neves acompanhou.
1: Deputados e senadores instalaram comissão especial para analisar a medida provisória que trata da chamada taxa das blusinhas. Apresentada pelo governo em maio, a proposta reduz a zero a alíquota do imposto de importação de produtos que custem até $50 dos Estados Unidos, taxa que atualmente é de 20%. Se não for votada até 8 de setembro, a MP perde a validade. O presidente da Câmara, deputado Hugo Mota, adiantou que irá discutir o assunto com o Colégio de Líderes e o presidente do Senado, Davi Alcolumbre, para votar a proposta nas próximas semanas.
2: Para que essa taxação não volte, é necessário que o Congresso Nacional se debruce sobre esse tema nas próximas semanas e eu irei tratar disso no Colégio de Líderes, bem como também com o presidente do Senado, o senador Davi, sobre o que nós iremos fazer juntos, já que é uma comissão mista que depende da participação das duas casas.
1: Para presidir a comissão, deputados e senadores elegeram o deputado Dorinaldo Malafaia, do PDT do Amapá. O vice-presidente será o senador Randolfe Rodrigues, do PT do Amapá, e o relator escolhido foi o senador Eduardo Gomes, do PL do Tocantins. Além de zerar o imposto de importação de produtos de até $50, a medida provisória reduz a alíquota do tributo de compras internacionais com valores entre $50 e $3.000 para 30%. Até a edição da MP, a alíquota era de 60%. Na justificativa da proposta, o governo sustenta que a medida visa simplificar a tributação e incentivar a adesão dos importadores a programas de regularidade fiscal. A tributação das compras internacionais de baixo valor foi criada no Brasil por meio de uma lei de 2024 que vigorou até a edição da medida provisória em maio. Antes da lei, um decreto de 1980 isentava essas compras do imposto de importação. Da Rádio Câmara de Brasília, Maria Neves.
3: Esporte.
4: Wellington Roberto, do PSD da Paraíba, é um dos autores de PEC que concede imunidade de impostos a entidades esportivas sem fins lucrativos. O texto impede a cobrança sobre patrimônio, renda e serviços das organizações que cumprirem as exigências do Código Tributário Nacional.
0: Wellington Roberto ressalta que o benefício será restrito a entidades certificadas dos setores olímpico, paralímpico, clubístico ou educacional. Ele afirma que a proposta busca ampliar os recursos disponíveis para formação de atletas e manutenção de projetos esportivos com finalidade social.
4: João Carlos Bacelar, do PL da Bahia, também assina a proposta de emenda à Constituição que pretende incluir as entidades esportivas sem fins lucrativos entre as instituições com imunidade tributária. O objetivo, segundo ele, é equipará-las às áreas de educação e assistência social.
0: João Carlos Bacelar justifica que a medida fortalece o esporte como política pública e garante mais segurança financeira às entidades esportivas certificadas. O deputado diz ainda que o texto mantém a exigência de cumprimento dos requisitos legais para acesso à imunidade.
3: Educação.
4: André Fofuca, do PP do Maranhão, defende a criação de um incentivo educacional no programa Bolsa Atleta. Proposta nesse sentido prevê um adicional de 10% no benefício para atletas que comprovem matrícula e frequência regular em instituição de ensino.
0: Relator da matéria na Comissão de Esporte, André Fofuca avalia que a medida estimula a continuidade dos estudos sem afetar a categoria estudantil, que já exige matrícula como requisito. O deputado acredita que a iniciativa amplia as oportunidades dos atletas após o fim da carreira esportiva.
4: Termina agora o Jornal Câmara dos Deputados, produzido pela Rádio Câmara, com trabalhos técnicos de Wellington Teles, apresentação de Márcio Aquilissardi e Tércia Guimarães. Boa noite para você.
0: A Voz do Brasil volta na segunda-feira. Boa noite e bom final de semana.
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a sua companhia, a sua audiência. Aqui o Ramon Ramonzito chegando, vamos que vamos até as duas. Muitas emoções, hein? Vai começar o Love Songs. E com a sua participação fica bom demais o tempo todo aqui, você de todo o Brasil, interagindo, participando aqui junto com a gente, ganhando os melhores presentes também. Mês dos Pais é na Clube e daqui a pouco tem super kit churrasco esperando por você. Kit super frango, churrasqueira e uma caixa de cerveja para você beber com moderação, tá? Participe aí 0800-342-1055. Sextou, né? Já sabadou, participe aí junto com a gente. E lógico que temos a nossa perguntinha de hoje até as duas. E aí, na sua opinião, o que realmente faz um amor durar muitos anos? É o carinho, a parceria, o respeito, a confiança ou aquelas pequenas atitudes do dia a dia que fazem a pessoa se apaixonar de novo, hein? E você, qual a atitude do seu parceiro ou parceira mantém o amor vivo até hoje? Quais atitudes mantém o amor vivo? Responde aí no 0800-342-1055. Prepara aí o coração e os pensamentos também. Nessa hora vai ter Djavan, vai ter Spice Girls, Coldplay, Patrick Swayze, Mariah Carey e muito mais. A gente começa com Lola Young.

0: Clube, a rádio oficial da música boa, Michael Bublé, Home, no Love Songs da sua Clube, as mais lindas, hein?
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0: Só música boa pra você, o tempo todo aqui no Som da Clube, continue participando aqui no WhatsApp da Clube, tá? Escreva com seu nome a cidade que você tá escrevendo, grava o seu áudio também com seu nome, qual cidade você tá falando, combinado? E vamos que vamos. Falando de amor, esta sexta-feira que tá indo nessa, daqui a pouco, sabadão, fim de semana bom demais da Clube, começa, né? Já começou, aliás, né? Finalzinho de sexta-feira. Ô, Patrícia de Lusiânia, bem-vinda, como sempre. Sobre a perguntinha, comenta aí, vai, o que você acha?
2: Quais atitudes mantém o amor vivo?
0: Isso.
2: Amor, pra mim, com certeza, é o carinho, o respeito, né?
0: Boa.
2: Quando as pessoas ambos se respeitam, eu acho que é uma das principais pra mim.
0: Uhum.
2: E aquele companheirismo também.
0: Isso.
2: Tudo que um vai fazer acrescenta na vida do outro.
0: Certo.
2: E vice-versa, né?
0: Uhum.
2: Eu acho que tudo isso pra mim conta.
0: Conta, né?
2: Uma ótima noite pra você. E aqui é Clube, tá na Clube, tá bom demais.
0: Valeu, Patrícia! Obrigado pelo comentário aqui no Som da Clube. Comenta aí também. Chegando de Djavan, Oceano. Bom demais, hein?

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0: músicas apaixonadas do Michael Jackson, I'll Be There. Mariah Carey, aqui no Love Songs da Clube, sempre as melhores pra você ligado, ligada, bom demais.
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0: Daqui a pouco tem presente pra você, kit churrasco, mês dos pais na Clube, sensacional, hein? Participa aí no 0800-342-1055, respondendo a nossa perguntinha de hoje. Boa noite pra você, quem fala?
2: Auriene do Pessu. Auriene. Ligadinha com a melhor.
0: Bem-vinda.
2: De Brasília, meu amor. E respondendo essa enquete aí, eu acho que o que faz o casamento durar bastante.
0: O que você acha?
2: É o companheirismo.
0: Boa.
2: A cumplicidade, o amor, sabe, a parceria.
0: Certo.
2: Isso sim faz um diferencial na vida de qualquer casal.
0: Uhum.
2: Com certeza, porque se tá na Clube, tá bom demais. Beijo, beijo.
0: Beijo, Mauriene, obrigado pela companhia, pela mensagem. Pra você que tá chegando agora, na sua opinião, o que realmente faz um amor durar muitos anos, hein? É o carinho, a parceria, o respeito, a confiança ou aquelas pequenas atitudes do dia a dia que fazem a pessoa se apaixonar de novo. E você, qual atitude do seu parceiro ou parceira mantém o amor vivo até hoje? Responde aí no WhatsApp da Clube, a música boa não para, clássico da música internacional. Tema de filme, né? Peter Cetera, o vocalista do Chicago. Glory of Love.

0: Aqui é Clube mexendo com as suas emoções. Say You, Say Me. Leona Rich, aqui no Love Songs da Clube.
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0: E agora, kit churrasco. Bom demais, hein? Tem kit super frango, tem churrasqueira e uma caixa de cerveja. Quem ganha? Fernanda Gomes Teixeira, da Cidade Ocidental. Final do fone 2838. Fernanda Gomes Teixeira, da Cidade Ocidental. Final do fone 2838. Fernanda, se deu bem aqui na Clube, continue você participando o tempo todo.
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0: Seja bem-vindo, bem-vinda na segunda hora do Love Songs, que vai até meia-noite falando de amor com você, com muita música boa, as melhores, hein? Agora tem cinema pra você curtir com acompanhante, é par de ingressos, combo, pipoca e refri, pra você fazer aquela sessão top, hein? Relaxar com a sua companhia, bom demais. 0800-342-1055. Continue respondendo a nossa perguntinha de hoje, na sua opinião, o que realmente faz um amor durar muitos anos? É o carinho, a parceria, o respeito, a confiança ou aquelas pequenas atitudes do dia a dia que fazem a pessoa se apaixonar de novo? E você, qual atitude do seu parceiro ou parceira mantém o amor vivo até hoje? Quais são essas atitudes aí que mantém o amor vivo, hein? Participe 0800-342-1055. Bom demais. Segue a melhor programação, feita com muito carinho para você. Via satélite para todo o Brasil. Backstreet Boys.

0: tema do filme Falcão, Kenny Loggins, aqui no Love Songs da Clube até meia-noite. Daqui a pouco, meia-noite, começa o Por Amor, muito romantismo pra você. É já meia-noite também. Nesse mesmo clima, nessa vibe, a gente vai falando de amor com muita música linda, a sua participação o tempo todo e você ganhando prêmios também aqui na Clube, os melhores presentes. Sobre a perguntinha, Sérgio de Vicente Pires, bem-vindo. Responde aí, vai.
1: Com o tempo eu descobri que o sentimento mais importante para um relacionamento ser duradouro é a admiração.
0: Admiração, boa.
1: A partir do momento que você perdeu a admiração, certo, pela pessoa que tá do seu lado, ela não serve para ser a mãe dos seus filhos, porque você quer uma pessoa que seja exemplo, e se você perdeu a admiração, ela deixou, legal, de ser exemplo. Então, é tudo, para tudo. Para ter uma companheira, precisa, certo, de admirar ela. Para ser a mãe do seu filho, precisa, boa, de admirar ela. Pra estar com a sua família, você precisa de admirar ela. Então, a admiração, ela faz parte do todo. Perdeu a admiração, acabou o relacionamento.
0: Entendi.
1: É isso aí, tá na Clube, tá bom demais.
0: Valeu, Sérgio Vicente Pires. Bom comentário, hein? Comenta aí também sobre a perguntinha de hoje. Até as duas. E a Clube continua tocando pra você as melhores de todos os tempos. Brian Ferry.

0: demais, Eros Ramazzotti, de 1993.
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0: Você de la Vita, gostou? Tem muito mais pra você até meia-noite. É o Love Songs da Clube. Já já, meia-noite, mais um dia, mais um sábado. Começa o Por Amor, meia-noite. E daqui a pouco tem aquele combo, né? Convites para o cinema, pipoca e refri para você que está interagindo, participando no 0800-342-1055. Washington de Valparaíso, sobre a perguntinha, responde aí, vai.
3: Então, respondendo a perguntinha de hoje,
0: o que você pensa?
3: Para mim, o que faz durar muito relacionamento é o carinho,
0: carinho,
3: o respeito, o zelo, o cuidado um com o outro, né?
0: Certo.
3: O falar a verdade e não mentir. Então, isso pra mim que é o principal. Coloca um sorteio aí, tá na Clube, tá bom demais.
0: Já tá participando o Washington, obrigado pela participação e audiência aqui na Clube. Mandar uma boa noite aqui pra Denise, que tá em Curitiba, Paraná. Ligada com a gente. Obrigado, viu, Denise? Bom demais ter você no Paraná com a gente também, Curitiba, Denise. Escreva no WhatsApp da Clube também com o seu nome e qual cidade, fique à vontade, tá? Daqui a pouco tem mais áudios, tem a sua mensagem o tempo todo também aqui no Som da Clube. Participe você também. Chegando o tema dos namorados 2025 na Clube, Billie Eilish.

0: música boa. Alex Warren, só as melhores pra você. 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
0: Cinema pra você curtir com acompanhante, par de ingressos, mais combo, pipoca e refri. 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Diego Pereira Ramos, de Samambaia, final do fone 0248. Diego Pereira Ramos, de Samambaia, final do fone 0248. Diego, se deu bem na clube. O Love Songs, de volta domingo às 10 da noite. Fica na audiência da clube. Já já tem o Puro Amor, com as mais lindas canções, hein?
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amor vivo até hoje. Participe aí no WhatsApp Clube. Nessa hora vai ter Nenhum de Nós, Rihanna, Backstreet Boys, Alicia Keys, Bryan Adams, Titãs e muito mais no som da sua Clube. Seja bem-vindo, bem-vinda, você de todo o Brasil. A gente abre mais uma hora com as mais lindas músicas. Kelly Clarkson na Clube.

0: Backstreet Boys, mais uma que você curtiu aqui no Som da Clube. Bom dia pra você do Brasil inteiro, ligado, ligada, conectado, conectada nas afiliadas da Clube, né? Bom dia pra você de Santa Bárbara, Minas Gerais. Valeu pela audiência, pela companhia. Continue você sempre junto com a gente, escrevendo no WhatsApp da Clube, com seu nome, qual cidade também, 0800-342-1055, gravando áudio e respondendo a nossa perguntinha de hoje, de ontem, né? E vai até as duas. Sábado na Clube. Sobre a perguntinha, comenta aí, ouvinte Clube.
1: O que faz um casamento durar por muito tempo?
0: E aí?
1: É a cumplicidade, é o temor a Deus, que ele é o centro de tudo. Eu sou o carteiro Rogério de Varginha, Minas Gerais. Se tá na Clube, tá bom demais, é claro.
0: Obrigado, viu, Rogério, pela participação, pela audiência aqui no Som da Clube. Continue você sempre participando, escrevendo aqui no WhatsApp da Clube. Bom dia pro José de Belo Horizonte. José Antônio, valeu pela audiência, pela companhia também. Belo Horizonte, obrigado, viu? Tem muito mais músicas apaixonadas, apaixonantes, pra gente recordar. Duran Duran.

0: Sucesso Clube, Robbie Williams, Angel, 1997. Você recordou aqui no Som da Clube, gostou? Tem muito mais pra você nesta madrugada, nesse dia que tá começando, sábado, 15 de agosto de 2026. Daqui a pouco tem umidificador Mondial de presente. Grava o seu áudio respondendo a perguntinha. Bom demais ter você aqui. Comenta aí, ouvinte clube.
1: Olha, respondendo a enquete de hoje.
0: Vai,
1: eu acredito aí que para um relacionamento durar bastante tempo,
0: e aí?
1: A pessoa tenha lealdade, tenha confiança, tenha respeito.
0: Certo.
1: Eu acredito que tendo essas três qualidades no relacionamento, esse relacionamento vai bem adiante. Aqui é a Magda Vieira, fala aqui de Santa Maria, tá na clube, tá bom demais.
0: Bom dia pra você, Magda. Obrigado pela companhia, pelo carinho também aqui no Som da Clube. E a gente continua viajando no mundo da música. Take That, Back for Good.

0: bom demais. Só as boas pra você matar a saudade e recordar aqui no som da Clube Back at One. Você ouviu? Bom demais, né? Cada música boa. Até as duas. Segue o seu por amor. As duas, a madrugada viva, nesse clima especial também pra você começar mais um dia recordando, ouvindo muita música boa e ganhando os melhores prêmios aqui na sua Clube. Continue gravando o seu áudio respondendo a nossa perguntinha de hoje. Quem fala?
1: Aqui é o Ricardo Cardoso, Porto de Galinha, Pernambuco.
0: Ricardão.
1: Respondendo a enquete de hoje.
0: É, e aí?
1: Eu quero dizer que uma das atitudes que mantém o amor vivo é
0: isso.
1: Continuar escolhendo as pessoas mesmo depois que a fase da paixão diminua.
0: Entendi.
1: É demonstrar carinho sem esperar uma ocasião especial. Certo. Respeitar o espaço, os limites, as diferenças do outro. Uhum. E ter admiração e gratidão pelo parceiro ou pela parceira.
0: Isso.
1: É o que eu acho. Tá na Clube? Tá bom demais.
0: Obrigado, Ricardo. Ou seja, né? Acender a chama da paixão. Obrigado pela participação, pela audiência, pelo comentário. Aqui no Clube, Eurythmics, Miracle of Love.

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0: Quem tá ganhando o umidificador Mondial é você, viu? Renata Alves Cardoso, do Cruzeiro, final do fone 8606. Renata Alves Cardoso, Cruzeiro, final do fone 8606. Renata, tá se dando bem, tá ganhando presente aqui na Clube, tá? Continue sempre participando pra você ganhar o seu presente também.

é bom demais saber que você tá na audiência, curtindo a programação da Clube em mais um dia que tá começando, sabadou, hein? Sábado, 15 de agosto de 2026, é o fim de semana bom demais da sua Clube. Que legal ter a sua companhia, você de todo o Brasil. A Clube segue ao vivo via satélite 1 e 2. 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Bom demais. Continue participando, respondendo a nossa perguntinha de hoje. Na sua opinião, o que realmente faz o amor durar muito tempo, muitos anos? É o carinho, a parceria, o respeito, a confiança ou aquelas pequenas atitudes do dia a dia que fazem a pessoa se apaixonar de novo, hein? E você, qual atitude do seu parceiro ou parceira mantém o amor vivo até hoje? Quais atitudes ou qual atitude mantém o amor vivo? 0800-342-1055. Nessa hora tem Lady Gaga, Lulu Santos, Gavin James, Vaya Con Dios, The Cars e muito mais. Vanessa Carlton na Clube.

0: Aqui é Clube Rádio Oficial da Música Boa. Counting Crew, I've Been Loved Before. Mais uma grande saudade aqui no Som da Clube. Bom demais recordar, matar saudade e começar mais um dia, sempre com as mais lindas músicas, com os melhores prêmios também. Aqui no Som da Clube, daqui a pouco tem presente especial pra você, tem panela elétrica, que legal, né? Bom demais saber que você tá na companhia da Clube, na audiência, e quem fala?
1: Aqui é o Oliveira Joango, de Luiz Eduardo Magalhães, Bahia. Quero responder a pergunta aí, dizendo sobre, acho que
0: você acha?
1: A união tem que ser dividida em dois, com muito carinho, muito aconchego.
0: É isso mesmo.
1: Muito amor junto pra poder dar certo. Um abraço pra todos da sintonia.
0: Obrigado, Oliveira, da Bahia, com a gente falando em Bahia. Saudade, hein? Alô, Barreiras, bom dia pra você de Barreiras, Bahia. Fábio Gutierre, Renata Ferreira, Caio Alexandre do posto Boa Sorte em Barreiras, Bahia. Valeu, foi muito bem tratado aí. Muito obrigado, viu? 0800-342-1055 de presente, como eu disse, já já a panela de pressão elétrica mundial. Bom demais, né? Mandar um alô aqui, um bom dia pro nosso ouvinte Rafael Figueiredo de Belo Horizonte. Alô, Rafa, Rafael. Valeu também pela audiência, Belo Horizonte também, conectado com a sua clube. Agora tem o Gavin James.

0: Kombi tá bom demais. Vaya com Deus, What's a Woman. Anos 90, você relembrou aqui no som da sua clube. Mais um fim de semana, né? Sabadão, hein? É o fim de semana bom demais da clube. Tem muitas atrações pra você. Muita música boa, a sua participação o tempo todo aqui, através do 0800-342-1055. 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Bom demais. Sobre a nossa perguntinha, a nossa enquete, responde aí, ouvinte clube, quem tá falando?
1: Aqui quem fala é o Paulo Roberto, do Citorol.
0: E aí, Paulo?
1: Com relação à enquete, o tema da noite, eu acredito que pra um relacionamento ele possa dar certo, primeiramente, tem que haver o comprometimento. Oh, quando existe o comprometimento, existe a parceria, existe a lealdade, existe a amizade, certo, existe o companheirismo, existe a parceria e, acima de tudo, atributos que vai fazer com que possa surgir o amor, né? Tá na clube, tá bom demais.
0: Valeu, Roberto. Bom comentário, viu? Obrigado pela audiência e pela participação. Bom dia pra Vanessa. Oi, Vanessa. Tá com a gente também a Kátia Santos de Braslândia, Pati de Campo Limpo, São Paulo. Tá com a gente também a Marta do Sol Nascente. Valeu todo mundo pela audiência e participação aqui no Som da Clube. 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

gosta de ouvir, Capital Inicial, Primeiros Erros, aqui no Puro Amor. Já já começa pra você mais um programa com a Qualidade Clube, a Madrugada Viva, essas músicas inesquecíveis. Neste sabadão que tá começando, mais um dia com você, na audiência da Clube, você de todo o Brasil. Bom dia pro Claudinei de Cruzeiro, São Paulo. Alô, Claudinei, obrigado pela audiência, pela participação aqui no Som da Clube. Bom dia pra Tereza Ribeiro do Guará, respondendo a pergunta. Ela escreveu aqui, ó: pra durar um amor é necessário respeito, companheirismo, lealdade, demonstrar pequenos atos e atitudes no dia a dia e ter química, né, Tereza? Obrigado, bom dia pra você, Tereza Ribeiro do Guará, sempre na audiência da Clube. Bom dia pra Vilma de Itapeva também, na audiência. Bom demais ter a sua audiência, a sua companhia 24 horas por dia do Som da Clube, que segue ao vivo via satélite para todo o Brasil. Backstreet Boys.

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0: E é um presente muito bom, hein? Panela de pressão elétrica Mondial. Quem tá levando? Gustavo Barbosa Freitas, do Lago Norte, final do fone 9990. E aí, Gustavo Barbosa? Tá ganhando então a panela de pressão elétrica Mondial. Aproveite o seu sábado aqui na Clube. Até aqui esteve o Ramuzito, tá? A gente se fala segunda-feira às 10 da noite no Love Songs da Clube. Na sequência, o André te faz companhia com a enquete, com essas músicas inesquecíveis, com os presentes que você tanto gosta de ganhar no som da Clube. Eu deixo você com essa pedrada aí do Guilherme Arantes. Um dia, um adeus. Feliz sábado. Bom dia pra todo mundo.

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sexta-feira, já no sabadão, curtindo a clube. Seja bem-vindo por aqui, participa, manda sua mensagem. Você que tá no seu trabalho também, né? Mais um plantão, muita gente em casa, de boa, descansando, relaxando, ouvindo suas melhores nacionais e internacionais. Aquela viagem no tempo do jeito que a gente gosta. E por aqui você sabe, né? É a madrugada mais premiada do Brasil. Tem presente pra você no finalzinho da hora, já te conto qual é. Primeiro, vou falar pra você da nossa pergunta, do nosso bate-papo. Vamos falar a respeito de vizinho? Gente, passa anos e anos a gente morando ali no mesmo lugar e muitas vezes, né, a gente não conhece, né, quem é o nosso vizinho. Passa na rua, cruza no elevador, muitas vezes não sabe o nome da pessoa que mora do lado, né? Acontece, não acontece? Hoje em dia tá mais assim, né? Antigamente, os vizinhos se davam muito bem. Eu quero saber de você o seguinte, ó, vizinho é amigo ou é alguém que mora perto de você? Como que é vizinho? Você tem amizade com seus vizinhos ou prefere manter distância? Conta aí pra gente, grava seu áudio. Quero saber, você tem relacionamento de amizade com o vizinho? Troca ideia, né? Pega o açúcar emprestado, pega ali um arrozinho, faz churrasco, convida ele ou não? Vizinho é amigo ou você é daqueles que mantém distância de vizinho? Conta pra gente, manda sua mensagem. Nosso WhatsApp é o 0800-342-1055. 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Pra gente começar, tem Bon Jovi, Always. 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

0: junto com a gente três corações, né? 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E aí, você tá querendo esse presente da Clube? Então manda sua mensagem pra gente no 0800-342-1055. Ó, estamos hoje trocando uma ideia e falando a respeito de vizinho, né? As coisas mudaram bastante. Antigamente os vizinhos eram amigos, a gente convidava pro churrasco, né? O vizinho sempre vinha na casa, um ia na casa do outro. Eu quero saber se você continua assim, né? Vizinho é amigo ou é alguém que mora perto de você, né? Você tem amizade aí com seus vizinhos? Ou você prefere manter distância? Como que funciona? Conta aí pra gente, grava seu áudio, manda pra Clube. Bom dia!
1: Bom dia, Clube. Bom dia, André. Quem tá falando aqui é o Paulo, motorista do aplicativo.
0: E aí?
1: Coladinho com a Clube, né? Cara, na minha época, vizinho era amigo, sabe? Era parceria, era sentar na calçada, conversar. Só que hoje em dia, vizinho, mal sei quem são os vizinhos de hoje em dia. E é isso aí. Tá na Clube, tá bom demais.
0: Valeu, Paulo. Bom trabalho. Obrigado pela companhia, viu? E você, conhece o vizinho aí da casa do lado? Tem amizade, tem relacionamento? Ou você mantém distância? Conta aí pra gente, grava seu áudio, manda pra Clube. Bora de música boa. Na Clube chegando, Ellie Goulding, Love Me Like You Do.

0: Tá na Clube, tá bom demais. Caetano Veloso sozinho. E aqui na Clube você nunca está sozinho. Sempre a melhor companhia. Vamos falar de futebol, campeonato brasileiro. Neste final de semana, gente, tem a 23ª rodada do Brasileirão. Hoje, às 16h30, tem clássico, hein? Fluminense e Palmeiras. Às 18h30, Atlético Paranaense e Bragantino. Às 21h, São Paulo e Coritiba. Amanhã, às 11h, se enfrentam Chapecoense e Bahia. Às 16h, tem Vasco da Gama e Santos. Atlético Mineiro e Grêmio, às 18h30, Mirassol e Flamengo. Às 18h30 também jogam Vitória e Botafogo. E às 19h, Corinthians e Cruzeiro. Na segunda-feira tem um jogo às 20h, Internacional e Remo. Na liderança do Brasileirão está o Palmeiras com 48 pontos, seguido pelo Flamengo 42, Atlético Paranaense com 40 e Fluminense com 35 pontos. Na zona do rebaixamento estão Santos, Vasco e Remo com 22 pontos e na lanterna do campeonato tem a Chapecoense com 10 pontos. 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
0: 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Quem tá ouvindo, curtindo a Clube, nesse comecinho, né, de sabadão, no Gama, tá o Leonardo, também a Bárbara e a Isabela. Obrigado pela companhia. Ceilândia, abração pro Wesley, pra Natália, pro Arthur. Curitiba tem a Denise. Oi, Denise, bom dia. Cascavel, Marcos, Lagoa da Prata, o nosso amigo Reginaldo. Tá preparando aquele cafezão, né, Reginaldo? Grande abraço, Varginha, tá o Jorge. E você, onde você está ouvindo a Clube, já aproveita, manda sua mensagem pra gente também, tá bom? Estamos falando a respeito de vizinho. E aí, você tem uma relação de amizade com seus vizinhos? Você conhece os seus vizinhos? Ou você prefere manter distância? Como que funciona aí? Conta pra gente, bom dia.
2: Ô, meu amigo André Lima, bom dia. José Luiz de Detran, Feliz Natal.
0: Ô, José.
2: Meu amigo, aqui é minha cidadezinha aqui, nós tá em torno de 10 mil habitantes, entendeu?
0: E aí?
2: Então a nossa cidadezinha aqui, tipo, nós conhecemos de mamando a caducano, cara. Os vizinhos aqui são nossos amigos, cara.
0: Entendi.
2: A gente conhece todo mundo,
0: sim,
2: passa na rua, se cumprimenta, bom dia, boa tarde, boa noite, então... Um termo, vizinho pra nós aqui é uns amigos da gente, que a nossa cidadezinha é pequena, então nós é amigo de todo mundo aqui, por um lugar ser pequeno, entendeu? A gente conhece de mamando a caducano. Meu amigo André, tá na Clube? Tá bom demais.
0: Ô José, valeu, abração pra você. Então tem vizinho que não acaba mais, né? Conhece todo mundo aí na cidade, que legal. E no seu caso aí, né? Você saberia de repente reconhecer os seus vizinhos na rua? E aí, você tem uma relação de amizade com os vizinhos ou prefere manter distância? Conta aí pra gente, grava seu áudio, manda pra Clube. Chegando Paul McCartney.

0: essa é a rádio oficial da música boa, The Cranberries. Linger, pra você um ótimo dia, bom demais ter você aqui na clube, começando o fim de semana, sabadão, junto com a gente, né?
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0: Aproveita pra você mandar sua mensagem, tá bom? 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E aí, tá querendo esse presente? 0800-342-1055 é o nosso WhatsApp para todo o Brasil. E nós estamos batendo aquele papo falando a respeito de vizinho, né? Antigamente os vizinhos se reuniam, faziam churrasco junto, comemoravam as festas juntos, né? De aniversário, de batizado, de Natal, de Ano Novo. E hoje, que você acha? Hoje, você aí tem relacionamento de amizade com seu vizinho? Gosta de ter o vizinho por perto ou mantém distância? Como que funciona o seu relacionamento com o vizinho? Conta aí pra gente, grava seu áudio, manda pra clube, Botafogo no Rio de Janeiro. Quem tá curtindo é a Claudineia e também o Mariano, obrigado pela companhia. Um forte abraço pra vocês, obrigado pelo carinho, tá? Cruzeiro tá o Claudinei, BH o José Antônio, Campo Limpo a Patrícia. E você, onde você está ouvindo a clube? Já conta aí pra gente. Bom dia, Marcos.
2: Bom dia, André, tudo certo?
0: Tudo.
2: Eu me dou bem com meus vizinhos.
0: Aí, ó.
2: Graças a Deus,
0: que
2: são
0: um
2: vizinho maravilhoso.
0: Que bom.
2: E não tem melhor que um vizinho bom, né? Dos dois lados.
0: Sim.
2: Da minha casa, os vizinhos são excelentes, André. Quero participar da sorteio da cafeteira aí, André. Abraço, tudo que é de bom, tá na clube, tá bom demais.
0: Valeu, grande abraço. E você, reconheceria, né, seus vizinhos da rua? E aí, conta pra gente. Air Supply. Really?

0: Mais Air Supply e o clássico Long the Night. Relembrando, matando saudades, aquela viagem no tempo do jeito que a gente gosta, né?
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0: Na Clube você começa o dia se dando bem. 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Quem tá levando esse super presente da Clube é a Larissa Danta Siqueira, Riacho Fundo. Final do telefone da Larissa Sortuda é o 3012. Ô Larissa, se deu bem, hein?
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2: 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Essa música fez parte da trilha sonora da novela A Dona do Pedaço.
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2: Esse som marcou gerações no filme Dirty Dancing.
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2: Esse sucesso emocionou no filme

ingressos para você curtir o evento do ano, hein? 15 anos de Zé Neto e Cristiano. 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Então manda sua mensagem, quem sabe já no finalzinho da hora você fatura esse par de ingressos, hein? Boa sorte para você. Hoje, no sabadão, estamos falando a respeito de vizinho, vizinhança. Eu quero saber se vizinho é amigo ou é alguma pessoa só que mora ali ao seu lado, perto de você, não significa nada. Você tem amizade com seus vizinhos ou prefere manter distância? Como que é o seu relacionamento com a vizinhança? Conta aí pra gente, vai? Hã? É aquele vizinho legal, bacana, que você pede as coisas emprestado, vai na sua casa, você vai na casa dele, ou você não tem relacionamento nenhum com seu vizinho? Conta aí pra gente, grava seu áudio, manda pra clube. Agora a gente vai fazer aquela viagem no tempo do jeito que a gente gosta, 1989. Essa, no ano seguinte, em 90, atingiu o primeiro lugar nas paradas do Reino Unido e a gente relembra agora, Elton John, clássico, né? Sacrifice, bom dia pra você, ótimo sábado, excelente fim de semana.

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Agora na clube. Jason Mraz, cantando tema 12A na clube.

0: Stone by Chicago, Your Inspiration. Recordando, grande sucesso, grande clássico mundial, né?
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0: Bom demais ter você aqui na clube, começando o dia com a gente sempre. Taguatinga, bom dia pro Diego, pra Mônica e também pra Valentina. O Naíta, o Douglas, a Simone e o Miguel. Itapeva, oi Vilma, bom dia pra você. Anápolis, o Newton. E você, onde você está ouvindo a clube, manda sua mensagem, já já vai rolar aquele par de ingressos pra você curtir o evento do ano, hein? 15 anos de Zé Neto e Cristiano na Arena Mané Garrincha, presente da clube, pra você curtir com a companhia. É bom demais. Então manda sua mensagem pra gente. Olha, vizinho é amigo ou é só alguém que mora perto de você? Você tem amizade com seu vizinho, né? Ou você prefere manter distância? Como que funciona a vizinhança aí pra você? Tem gente que não conhece, né? Você viu o vizinho na rua?

0: sabe quem é. É o seu caso ou não? Conta aí pra gente, grava seu áudio, tô te esperando por aqui. Oi, Cláudia, bom dia.
1: Bom dia, família Clube. Quando eu era mais nova, eu costumava sentar um pouco, né, na frente de casa com os vizinhos, às vezes pra conversar um pouquinho.
0: Sim.
1: Mas nunca fui de ficar batendo muito papo.
0: Ah,
1: é? Procuro me dar bem com todos, né, graças a Deus eu tenho sorte, só tenho vizinhos bons, graças a Deus. Mas nunca fui de ficar frequentando casa de vizinho, não. Tá na Clube, tá bom demais.
0: Valeu, Cláudia. Na Clube chegando, Steve Bibb, Cause I Love You. Bom dia, bom sábado.

circuito de Zandvoort. O GP da Holanda deixará o calendário da Fórmula 1 a partir de 2027 e até o momento não há previsão de retorno da etapa ao Mundial. Outras informações também no Instagram da Clube.

0: Vanderlei, Sol Nascente, Marta, Mantovânia, bom dia pro Gilberto, Panamirinho, Jailson, Barretos, o nosso amigo Paulo Contelli. Eu quero saber se você tem amizade com seu vizinho. Vizinho é amigo ou só alguém que mora perto de você? Você tem amizade com seus vizinhos ou de repente você prefere, né, manter a distância? Como que funciona você e a vizinhança? Conta aí pra gente, grava seu áudio. Daqui a pouquinho tem pra você par de ingressos para o evento do ano 15 anos de Zé Neto e Cristiano, o maior show da história no Mané Garrincha. E a Clube te coloca lá, né? Claro, claro que coloca os melhores eventos. Bom dia, bom dia.
1: Bom dia, Clube, que é o Darley Roberto. Vizinho, eu acho que quando a gente se dá bem, né? É amigo, com certeza. Eu, graças a Deus, tenho meus vizinhos ali que são todos bacanas. Não tem nada pra reclamar, não.
0: Aí, ó.
1: Beleza? Abraço, tá na Clube, tá bom demais.
0: Valeu, grande abraço pra você, obrigado pela companhia. E aí, você já teve algum vizinho que virou amigo de verdade? Conta aí pra gente.

0: Luciane, João Vitor, Luziânia. Fala, Maurício, abraço pra você, pra Débora, também pra Sofia, Altamira, quem tá ligado é o Leandro, a Viviane e o Gabriel. E você, tá no seu trabalho, tá no seu plantão aí ouvindo a gente? Aproveita também e manda sua mensagem, tá? 0800-342-1055. Você que tá aí na rodagem, levando a Clube de Carona, os nossos amigos caminhoneiros, carreteiros, motoristas de ônibus, por aplicativo, rapaziada rodando e ouvindo a Clube, aproveita, viu? Manda sua mensagem que tá chegando a hora, daqui a pouquinho tem um par de ingressos pra você curtir. Zé Neto e Cristiano, o maior show da história na Arena Mané Garrincha, apresentando a Clube para você curtir com acompanhante. E eu quero saber se você é uma pessoa que mantém amizade e relacionamento com o seu vizinho. Você tem amizade com seus vizinhos ou prefere manter distância? Tem gente que, olha, não sabe nem quem é o vizinho. Se encontrar na rua, não sabe quem é. É o seu caso? Conta aí pra gente, vai. Bom dia.
1: Bom dia, André. Aqui é o Vanderlei do Guará.
0: Vanderlei.
1: Eu não tenho um vizinho.
0: Não.
1: Que vizinho é bicho fofoqueiro. Quer saber da sua vida. André, me bota um sorteio aí, André. Tá na Clube? Tá.

0: Scarlett's Whisper. George Michael na Clube. Chegou a hora, hein? 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
0: Par de ingressos para o evento do ano. 15 anos de Zé Neto e Cristiano. O maior show da história na Arena Mané Garrincha. Quem tá levando esse par de ingressos é o Henrique Moura Xavier, do Cruzeiro. Final do telefone do Henrique é o 8622. Henrique, se deu muito bem, vai curtir com o acompanhante. Parabéns, hein?
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Estamos no dia 15 de agosto, estamos começando mais um dia. Seja muito bem-vindo aqui na Clube. Eu sou o André, tô junto com você nas próximas horas, batendo aquele papo bem gostoso, rolando música boa, te enchendo de presentes na madrugada mais premiada do Brasil. E claro que aqui na Clube você começa o dia sempre com informações também. Participa com a gente, manda sua mensagem no 0800-342-1055. É o nosso WhatsApp para todo o Brasil. Estamos por aqui batendo um papo hoje e falando a respeito de vizinho. Eu quero saber se você é uma pessoa que se relaciona com os vizinhos, né? Tem amizade, bate papo, troca ideia, vai na casa do vizinho, hã? Vizinho pra você é um grande amigo ou você prefere manter a distância do vizinho? Como que funciona? Conta aí pra gente. Hoje em dia tem gente que se encontrar o vizinho na rua não sabe quem é, né? É o seu caso ou não? Quero saber. Tô te esperando por aqui. Finalzinho da hora vai rolar presente. 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Manda sua mensagem, tá bom? Rockset chegando na Clube. Bom dia, bom sábado.

0: Morada Clube, tá bom demais. Alicia Keys, No One, pra você um ótimo dia, excelente sábado.
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0: Tá levantando agora, se preparando pra esse sabadão, seja muito bem-vindo aqui na Clube, você que tá aí, ó, já pulando da cama, né? Obrigado pelo carinho sempre. No Guará tá o Alex, a Daniela, também o Lorenzo, Núcleo Bandeirante, bom dia pro Renato, pra Flávia e pra Heloísa, Gaspar, Santa Catarina, Juliana, Jaboticabal, a Zezé, ouvindo, curtindo a Clube. E você, tá começando o dia onde? Já conta aí pra gente, viu? 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E aí, você tá querendo esse presente? Então corre, manda sua mensagem, 0800-342-1055. Eu quero saber de você o seguinte, se você é aquela pessoa que conhece os vizinhos, né? Vizinho pra você é amigo ou é aquela pessoa que só mora perto de você, né? Você tem amizade aí com seus vizinhos ou prefere manter a distância? Conta aí pra gente, grava seu áudio, manda pra Clube. Bom dia.
2: Bom dia, Lailane. Acompanhando a Clube aqui do meu trabalho.
0: Bom trabalho.
2: Vizinhos só são pessoas que moram do lado mesmo.
0: Ah,
2: eu prefiro não manter amizade. E

0: Clube, tá bom demais. É Trian, Think Now Loud. Pra você um ótimo dia, começando o dia com a Clube. Gente, uma onda de calor começa neste sábado, hein? No Brasil, o período de calor segue até a próxima quinta-feira, no dia 20. Enquanto isso, o sul ainda tem alerta para chuva forte. Em Florianópolis, por exemplo, os temporais podem causar transtornos e a temperatura não passa dos 19 graus. Na capital paulista, o sábado será de sol entre muitas nuvens, com pancadas à tarde e máxima de 26 graus. No Recife, o tempo fica firme com 30 graus. Hoje, municípios de Mato Grosso, Tocantins e Goiás registram máximas próximas dos 40 graus. Em Brasília, hoje, a máxima deve chegar aos 30 graus. 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Lá você pode ver, você pode ouvir a Clube e você participa também das nossas promoções, tá bom?
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0: Aproveita para você mandar sua mensagem pra gente também. Tô esperando você por aqui, tá bom? 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E a gente tá batendo um papo hoje e falando a respeito de vizinho. Eu quero saber se vizinho é um amigo ou só alguém que mora perto de você. Você tem amizade com seus vizinhos ou prefere manter distância? Tem gente, né? Se encontrar o vizinho na rua, não sabe nem quem é. É o seu caso? Conta aí pra gente, tô louco pra saber. Ô, José, bom dia.
2: Bom dia. Eu aqui na escuta da Clube FM. Quando eu era pequeno, a gente sempre tava no, na vizinhança ali, brincando e tal. Sim. Agora já é mais difícil.
0: Ah,
2: eu,
0: é, rapaz?
2: Eu sou do time que não conhece o vizinho do lado.
0: Eita.
2: Se vê na rua, não sei quem é. Tá na Clube, tá bom demais.
0: Valeu, abraço na Clube, Leonardo.

0: Seja muito, mas muito bem-vindo aqui na Clube, tá bom? Luziânia, bom dia pro Maurício, pra Débora, também pra Sofia, no Guará tá o Alex, o Daniel, o Lorenzo, Núcleo Bandeirante, o Renato, bom dia, Flávia, a Heloísa, Santa Maria tá o Gustavo, a Elaine, também o Theo, a Jussara também tá por lá, Rio Preto, Benê, Três Corações, a Marcinha, e você tá acordando onde? Já manda sua mensagem, viu? Estamos falando hoje a respeito de vizinho, né? Antigamente os vizinhos se reuniam, os vizinhos se davam bem, pediam as coisas emprestadas, será que hoje ainda, né? Continua as pessoas se relacionando bem com o vizinho? Como que você é com o seu vizinho? Vizinho é um amigo de verdade ou é uma pessoa que você prefere manter distância? Conta aí pra gente, tá bom? Ô, Tereza, e no seu caso aí, você mantém bom relacionamento com os vizinhos? Bom dia.
1: Bom dia, André. Ah, eu sou daquela vizinha que conhece todo mundo, pede açúcar, ajuda quando é preciso.
0: Ah, é?
1: Somos uma família mesmo.
0: Que legal, que legal.
1: Um olha o apartamento do outro quando viaja.
0: Olha
1: as plantas, recebe as encomendas da Shopee, faz churrasco, conversa na varanda, toma um cafezinho, enfim, é tudo uma grande família, graças a Deus. E dou muito bem com meus vizinhos. A Clube tá bom demais.
0: Ô, Tereza, eu quero ser seu vizinho, hein? Gostei, gostei. Chitãozinho, Chororó.

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1: 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Bora saber quem tá levando. 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Final do telefone do Vinícius é o 1781. 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Parabéns, viu, Vinícius? Sortudo, começou bem o sabadão.
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fazer aquilo que você gosta, aquilo que você curte, né? Que o seu fim de semana seja de descanso também e sempre aqui na Clube. Eu sou o André, sigo junto com você e aqui a gente começa o nosso dia sempre com muita música boa, com presente no final da hora. Tem também informações para você começar o seu dia bem informado e claro que tem a sua participação também através do 0800 342 1055.

Você conhece o vizinho da casa do lado, hein? Vizinho pra você é amigo ou só alguém que mora perto de você? Você é uma pessoa que tem amizade com seus vizinhos ou prefere manter distância, hein? Conta aí pra gente, grava seu áudio, manda pra clube. Você sabe que no final da hora a gente gosta de presentear você, né? E nesse clima de fim de semana, o que tem? 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Bora de música boa, Robin Gibb, Like a Fool, bom dia pra você.

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Tá querendo? Então manda sua mensagem pra gente. Hoje

0: respeito de vizinho. Eu quero saber se você já teve aquele vizinho que virou amigo de verdade, né? Tem aquele vizinho bacana que você conversa, que você troca receitas, que você pega as coisas emprestado, ou o vizinho pra você tem que ser longe, distante, você mantém distante, não tem muito relacionamento. Conta aí pra gente. E no seu caso aí, bom dia.
1: Bom dia, André. Aqui é a Raquel.
0: Oi, Raquel.
1: Olha, André, a convivência com o meu vizinho é maravilhosa.
0: Ah, é?
1: A gente faz troca de comida
0: que
1: pelo
0: legal.
1: Muro. Faz uma comidinha diferente. E aí, vizinho, aqui, ó, o que, que tem pra você hoje?
0: Que delícia.
1: A troca bacana, viu? Cada comida gostosa. Nossa convivência é muito boa mesmo.
0: Que bom, que
1: tá
0: bom.
1: Tá na clube, tá bom demais. Beijos.
0: Beijo.

das competições femininas. A entidade decidiu seguir os critérios estabelecidos pelo Comitê Olímpico Internacional em março deste ano e pelas regras adotadas pela Federação Internacional de Voleibol e pela Confederação Sul-Americana de Voleibol.

0: 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Se você ainda não tá seguindo a gente, bora seguir. O nosso Insta é bem legal, tá bom? Ó, já já tem a churrasqueira. Churrasqueira Elétrica Monde é o presente da Clube e hoje nós estamos falando a respeito de vizinho. Eu quero saber se você conhece o seu vizinho, se você é amigo ou vizinho pra você. Tem que ser longe, tem que ser distante. Tem gente que se encontrar o vizinho na rua, não sabe quem é. E você, tem bastante amizade aí com seus vizinhos? Conta aí pra gente. Oi, Vanessa, bom dia.
1: Bom dia, André. Respondendo a perguntinha de hoje, olha, graças a Deus, o relacionamento meu e dos meus vizinhos são maravilhosos.
0: Oh, que legal.
1: São como minha família, graças a Deus.
0: Muito bom.
1: Perfeitos. Aqui é Clube, tá na Clube, tá bom demais.

0: oficial da música boa, James Blunt, Same Mistake. Os melhores temas você curte aqui na Clube.
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0: Excelente sabadão pra você que tá aí levantando na companhia da Clube. Bora aproveitar esse fim de semana bem legal aqui na Clube com muita música boa, programas especiais pra você curtir, promoções incríveis pra você participar. Por falar em

0: da sua mensagem, tá bom? 0800-342-1055. Estamos falando de vizinho. Eu quero saber se você conhece o seu vizinho, já teve vizinho que virou amigo de verdade, né? Vizinho é amigo seu ou alguém que mora perto de você apenas, né? Tem gente que não tem amizade com o vizinho. É o seu caso? Você prefere manter distância ou tem aquele relacionamento bem bacana? Conta aí pra gente. Bom dia.
1: Bom dia, Andrezão, Valdinei, falo do Gama. Então, quando eu morava com minha mãe, tinha uns vizinhos problemáticos, mas depois que eu casei e moro aqui no Gama, os vizinhos são bons. Oh. Temos a convivência muito boa, tá certo? Tá na clube, tá bom demais.

0: Volume o som de Fernão Blondes. What's up? Chegou a hora de faturar aquele presentão, né? Começar bem o sabadão.
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0: Churrasqueira Elétrica Mondial tá saindo, sabe pra quem? Pra Aline Borges Macedo, Paranoá. Final do telefone da Aline é o 3388. Ô Aline, se deu bem demais, parabéns.
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3: Ave Maria, cheia de graça, o Senhor é convosco. Bendita sois vós entre as mulheres. Bendito é o fruto do vosso ventre, Jesus. Santa Maria, Mãe de Deus, rogai por nós, pecadores, agora e na hora de nossa morte.
4: Amém.
3: E que desça sobre você, sobre o nosso Brasil, sobre nossas famílias, a bênção do Deus Todo-Poderoso, Pai, o Filho e o Espírito Santo. Amém.
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bom, né? Quando não enche muita paciência. Mas tem aquele vizinho que é legal, que é bacana, que ajuda. Eu quero saber se você se dá bem com o seu vizinho. Você conhece o seu vizinho? É um amigo ou o seu vizinho é uma pessoa que você nem sabe quem é? Como que é a sua vizinhança aí? Conta pra gente, grava seu áudio, manda pra Clube, quem sabe no finalzinho da hora você leva essa caixa de som Mondial, presente da Clube pra você. Agora aquela viagem no tempo, 1993, essa foi o tema da novela Sonho Meu da Globo e você recorda agora, Bee Gees, For On The Beatles.

0: que emociona.
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0: Air Supply. Goodbye. Tá na Clube.

0: seu? É amigo? É aquele parceiro? Ou apenas mora perto de você? Você tem amizade com seus vizinhos ou prefere manter distância? Tem gente que se encontrar o vizinho na rua, meu, nem sabe quem é. É o seu caso? Conta aí pra gente. Bom dia, Alex.
1: Bom dia, pessoal, tudo bem? Então, assim, ó, pra mim, vizinho tem que ser parceria, tem que ser aquela coisa, um cuida a casa do outro quando sai, tomar chimarrão, é parceria total, não tem problema com vizinho nenhum. Aqui na minha cidade são todo mundo que é parceria. Beleza, pessoal? Tá na Cuba.

0: site da Clube, clube.fm. Aproveita, manda sua mensagem pra gente também, daqui a pouquinho tem presente. Tem a caixa de som Mondial Connect Party. Ela é Bluetooth e bateria recarregável pra você curtir a Clube em todos os lugares. É bom demais, hein? Tá querendo? Então manda sua mensagem 0800-342-1055. E aí, vizinho é amigo seu ou não? Você tem amizade com a vizinhança toda aí? Como é que é? Conta pra gente. E seus vizinhos, Patrícia, como são?
1: Ah, meus vizinhos é gente boa. Eles estão na casa deles, eu na minha. Eu não sou muito fã de estar na casa de vizinho, nem estar recebendo vizinho em casa, não. Eu nunca tive essa intimidade com o vizinho. Sim. Eu sou mais aquela pessoa caseira que fica em casa só mesmo. Um ótimo sábado pra você. Aqui é Clube, tá na Clube, tá bom demais.
0: Valeu, Patrícia. Beijo pra você. Bora de música, Beyoncé.

0: Que delícia! Vai ser legal, hein? Tá querendo? Então manda sua mensagem. Estamos falando a respeito de vizinho hoje. Tem gente que se vê o vizinho na rua não sabe nem quem é, né? Não é verdade? E você, já teve vizinho que virou amigo de verdade? Vizinho é amigo ou é só alguém que mora ali perto de você? Você tem amizade com seus vizinhos ou prefere manter a distância, hein? Conta aí pra gente, grava seu áudio, corre, dá tempo. Bom dia!
1: Bom dia, família Clube FM, bom dia, meu amigo André. Então, os meus vizinhos, eles são meus amigos, eu procuro me dar bem com os meus vizinhos, porque pra mim, vizinho é o parente mais próximo nosso. Me coloca nos sorteios aí, tá na Clube, tá bom demais.

0: telefone do Eduardo é o 0500. Parabéns, hein? Pra você um ótimo sábado. Aproveite bastante o seu dia, que seja um dia produtivo. Curta muito seu fim de semana. A gente volta a se falar na segunda. Fiquem todos com Deus. Um super beijo e até lá. Valeu!
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0: Faltando 120 minutos, são 2 horas de música, nenhum intervalo comercial e música pra Dedéu.
1: Informação também e prêmios, muitos prêmios, muitos prêmios, muitos prêmios. Olha, no final dessa hora tem o Air Fryer da Mondial e 4 ingressos de cinema pra você que participar do Diz Aí Nosso.
0: Opa,
1: de hoje.
0: Vamos lá, qual é a perguntinha?
1: Hoje a gente quer saber o seguinte. Você tem uma máquina detectora de mentiras aí do seu lado. E só pode usar uma vez.
0: Eita.
1: Como você vai usar? Qual pergunta você vai fazer pra máquina?
0: Olha!
1: É, a gente quer fogo no parquinho, né? Tamo daquele jeito, acordamos já querendo causar discórdia, daquele jeito.
0: Qual pergunta você vai fazer pra máquina?
1: Isso, detectora de mentiras. Ela vai te falar na hora se aquela situação é uma mentira ou se é verdade.
0: Olha, olha, olha. Enquanto isso, vamos de música boa.
1: Embora com eles, Henrique e Juliano.
0: Tá na clube?
1: Tá bom demais.
0: Bom dia, bom sabadão.

0: estimada em 38 milhões de reais pro próximo sorteio que acontece amanhã. Os números sorteados de quinta-feira foram 4, 15, 17, 40, 55 e 58. Mesmo sem vencedor na faixa principal, 16 apostas acertaram 5 dezenas e cada um vai receber mais de 60 mil reais. Já é bom, né?
1: Não dá pra passar o final de semana.
0: É, mas você falou isso com 38 milhões agora. Pera aí. As apostas pro próximo concurso podem ser feitas até hoje em qualquer lotérica do país ou pelos canais oficiais digitais aí da Caixa Econômica, tá?
1: Verdade, verdade.
0: Então, 38 milhões, o que é que dá pra fazer, Marquinhos, hoje?
1: Viajar, comprar uma casa.
0: Entendi.
1: Passar um final de semana bom.
0: Passar um bom final de semana em Dubai, talvez, entendi.
1: Por aí,
0: boa,
1: por aí.
0: Boa.
1: Né? Enquanto isso, tem aquela nossa perguntinha, né? A máquina.
0: Você tem uma máquina detectora de mentiras aí do seu lado, pode usar uma vez, como você usaria?
1: Conta pra gente, Djanira.
2: Eu ia perguntar pro companheiro, você me traiu?
1: Eita.
2: Djanira Barbosa Ramos de São Paulo, tá na clube, tá bom demais.
1: Tá certo, Djanira. Olha, eu aprendi uma coisa, tem coisa que quando a gente não quer saber, melhor não perguntar.
0: Lá vem Marquinhos com as suas frases de efeito.
1: É melhor determinadas coisas não perguntar.
0: Não, mas eu acho que se ela quer perguntar, porque ela quer saber.
1: Então ela já tá desconfiada.
0: Você não vai causar intriga no relacionamento.
1: Longe disso,
0: em pleno sábado, 7 horas da manhã, tá?
1: Eu mover treta contra os outros?
0: Vamos ouvir música boa que é melhor?
1: Vambora, cinco regras.
0: Jorge Matheus, vai.
1: Coisa boa, sempre por aqui, lembrando que o canal tá aberto 0800
0: 342
1: 1055. Se eu vejo

0: 20 minutos.
1: Aqui na Clube.
2: Você acredita que eu já passei por isso algumas vezes? Todo mundo já passou por essa história. Dessa história.
3: Que é um prédio, né?

CBB não, Arena MRV. 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E às 7:30 da noite, Corinthians e

0: de você aquela máquina, a máquina que fala a verdade, que detecta mentira.
1: Isso, pra que você usaria, vai?
0: Conta pra gente, Magda.
2: Olha, se eu tivesse essa máquina poderosa aí, detectora de mentiras, eu ia usar em um relacionamento, sabia?
0: É, sério?
2: Eu ia chegar e falar assim, fulano, você me traiu com fulana de tal?
0: Com fulana?
2: Aí eu queria ver o pulo do gato. Aqui é a Magda Vieira, fala aqui da Santa Maria, tô aqui ligadinha na clube, e aqui é clube, tá na clube, tá bom demais.
0: Tá certo, Magda.
1: Eita, o bicho tá pegando,
0: tá,
1: hein?
0: Tá
1: que
0: pegando.
1: Isso, hein?
0: Tá pegando, principalmente que ela falou com a fulana de tal.
1: Ou seja, já descobriu.

0: oficial da música boa, Felipe Rodrigo. Ignora! Sempre coisas boas pra você aqui na Clube, além de presentes de montão. E é claro, claro, claro, por aqui você sabe, né?
1: E a gente segue falando aí de uma máquina de mentiras pra você contar pra gente como você usaria, vai.
0: Conta aí, Washington.
2: Pra quem que eu perguntaria?
0: Isso.
2: Pro meu irmão, perguntaria pro meu irmão Fábio, qual irmão que ele mais gosta de todos, se sou eu ou o restante dos meus irmãos, e somos seis.
1: Meu
2: coloca
1: Deus.
2: Nos sorteios aí, tá na Clube, tá bom demais. Tá.
1: Nossa, certo. Eu pensei numa pergunta agora, hein? Ah. Perguntar pra mãe ou pro pai, qual filho você gosta mais?
0: Eita! Aí é difícil.
1: Eu não tenho nem coragem de perguntar, eu não quero saber a resposta.
0: Já
1: como
0: te
1: diz
0: falei,
1: você. Se você não tem maturidade pra ouvir a resposta,
0: não pergunte.
3: Diz aí, Clube!
0: Edileuza!
4: E se eu tivesse uma máquina de detectar mentiras, eu queria saber o que que a minha patroa mente sobre nós funcionários.
1: Meu Deus.
4: Tá na Clube? Tá bom demais. Me coloca nas promoções.

0: galera. Fica por aí, hein? Já já tem mais.
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1: A gente vai com mais uma hora de música no intervalo comercial.
2: E no final dessa hora tem vale combustível de R$300 a Clube da Gasolina.
1: Enquanto isso, canal aberto liberado 0800-342-1055. Um ótimo sábado.
2: E agora vem elas.
3: Ah, esse tom de voz eu reconheço.

20 de agosto, ou seja, agora na próxima semana, para pedir o voto em trânsito. A solicitação pode ser feita pela internet no site do Tribunal Superior Eleitoral ou presencialmente em um cartório eleitoral. O voto em trânsito vale para capitais e cidades com mais de 100 mil eleitores. Quem estiver em outra cidade do mesmo estado

0: em outra cidade, mora em outra cidade, já pede o voto em trânsito pra você garantir que você vai poder votar no dia, tá?
1: Bacana. Enquanto isso, a gente continua com aquela nossa máquina. Isso. É uma máquina detectora de mentiras e você só pode fazer um pedido. Qual seria?
0: Qual seria essa pergunta? O que você perguntaria? Você só tem uma chance de usar essa máquina.
1: Vamos lá, Patrícia. O que você conta pra gente? Oi.
2: Eu perguntaria.
0: Conta, Paty.
2: Se meu marido já guarda algum segredo que eu não posso saber de mim. Eu ia perguntar isso. Se ele tem algum segredo escondido que nunca me contou. Um ótimo sábado pra vocês. Aqui é Clube, tá na Clube, tá bom demais.
1: Tá certo.
0: Então,
1: se é segredo, é melhor você não saber.
0: Não, mas aí tem uma questão também, ó. Se você parar pra pensar, imagina, ela vai lá, tá a máquina aqui do lado, e ela vai perguntar aqui pro marido: tem algum segredo que eu não possa saber, ou que você nunca me contou?
1: A máquina pode dizer assim: tem. É, pronto, não fala
0: exatamente,
1: nada.
0: Exatamente, eu pensei nisso, ele vai falar assim: tem.
1: É, e pronto, aí? Acabou.
0: A história.
1: Dois pontos, parou. Atravessando outra linha, outra coisa, outro assunto. Vamos em frente.
0: Gente, ia ser pior ainda. Ia ser pior ainda.
1: Aí ela queria fazer a segunda pergunta, não pode. Essa
0: não
1: é uma
0: pode,
1: pergunta.
0: Já era, gastou.
1: Tô na Clube.
0: É bom demais, é ele agora.
1: Luan Santana. Amar não é pecado.

0: Cidade, a Transpetro, que é uma empresa ligada à Petrobras e responsável pelo transporte e armazenamento de combustíveis, tá com inscrições abertas para um novo concurso público, tá? São 281 vagas imediatas e outras 3.890 para cadastro reserva, com salários iniciais que variam de 5.400 a R$15.000. Além, claro, de benefícios como plano de saúde e previdência complementar. As oportunidades são para cargos de nível médio, técnico e superior, tanto no quadro de terra quanto no quadro de mar também. As inscrições podem ser feitas até dia 14 de setembro pelo site da Fundação Sesgran Rio. As provas estão marcadas para o dia 29 de novembro e serão aplicadas em todas as capitais do país.
1: Bacana, boa
0: então,
1: oportunidade.
0: Super,
1: né?
0: Oportunidade, salário aí que pode chegar a R$15.000. Mas lembrando, inscrições até dia 14 de setembro pelo site da Fundação Sesgran Rio.
1: Bacana. E a Clube continua querendo saber aquela nossa super máquina que detecta mentiras. E aí você pode fazer apenas uma pergunta.
0: E qual você faria? Conta aí.
1: E pra quem?
0: E pra quem? Claro, a gente quer saber, né?
1: Oi, Natália.

0: Gasolina, o clube me dá gasolina, tá na clube, mulher, tá bom demais.
1: Mulher, a clube não criou essa intriga não, criou? Não é possível. Ó, se você tivesse me avisado antes, eu teria ficado de olho nele, porque eu tava lá, entendeu?
2: Aí, tá vendo? Natália, Natália, Natália.
1: Eu ia vigiar, tirar foto, te mandar assim, ó, em tempo real. É, porque mulher é isso, entendeu? A gente se junta, né?
2: Pra criar o horror, né? O pânico. Sei.
1: Que isso, Marquinhos?
2: Não, desde que inventaram câmera de celular, danou. Você não tá vendo em lugar nenhum. Quando você vê, tic, pegaram você.
1: É verdade.
2: É.
1: É verdade.
2: Abre o olho.
1: Você cuidado, viu, quando você sai na rua.
2: Eu não saio?
1: Ah, tá.
2: Tô doido? Tá na clube, hein?
1: Tá bom demais.
3: Como é que é?

0: fim de semana por aqui pela clube?
1: Não é? Ó, tem informação, tem música boa, tem presente, tem muita coisa legal, tem o alto astral dos locutores.
0: Boa! E tem também a nossa máquina de falar a verdade, detectar mentira.
1: Pois é, então conta aí pra que você usaria, vai.
0: Vamos lá, alô, Cairene.
2: O que eu perguntaria pra essa máquina é se meu filho aprontou alguma coisa que eu não sei. Tá na clube, tá bom demais.
1: Beijos. Isso aí, pode deixar que eu te respondo então, aprontou.
0: Cairene.
1: Com certeza
0: é
1: ele aprontou.
0: Melhor, tem pergunta que é melhor não ser feita.
1: Não, essa aí eu respondo. Não tem como um filho ter aprontado e a mãe saber de tudo não, gente.
0: É, sempre apronta, não tem jeito.
1: Sempre tem coisa que não sabe, que minha mãe não esteja ouvindo.
0: Eu só queria te avisar que a tua mãe acabou de dizer que tá te ouvindo.
1: Ah, tá, entendi.
3: Diz aí, clube!
4: Bom dia a todos, bom dia.
0: Bom dia!
4: Marquinhos, Babi,
1: tudo bem? Bom dia!
4: Gama. Então, respondendo a enquete aí.
0: Diga lá.
4: Tendo essa daí, essa máquina.
0: Isso.
4: Eu ia perguntar se minha sogra gosta de mim.
0: Não!
4: Tá certo?
1: Ah.
4: Tá na clube, tá bom demais.
0: Valdinei, uma pergunta difícil, Valdinei.
1: Tô brincando, tô brincando. Eu acho que ela gosta de você, mas se ela não gostar, você faz o seguinte, você convida ela pro cinema e aí vai ficar tudo certo, ela vai começar a gostar de você. Você ganhou.
0: Agora, uma coisa eu te digo.
1: Dois pares, tá? Ou seja, dá pra levar a sogra duas vezes ao cinema.
0: Agora, Valdinei, uma coisa eu te digo. Esse negócio de sogra é o seguinte, é 880, né? Ou ela gosta ou ela te detesta, não tem jeito.
1: Ou ela te detesta e finge que gosta também.
0: Também ou não?

0: oficial da música boa, Ferg, Big Girls Don't Cry. Garotonas não choram.
1: Que isso, Big Boys Don't Cry. Também,
0: também
1: não também, chora, também tá, Marquinhos?
0: Gente, não berra. Ai, o homem é bobo, diz que não chora, mas chora, né?
1: Ah, é?
0: É.
1: Escondido?
0: É, lógico.
1: Ah, entendi.
0: Mas ganha presente também.
1: Claro.

0: Sobradinho. Final do telefone é 7470. Parabéns, parabéns.
1: Vai encher o tanque,
0: seu tanque, vai dar aquele rolê legal.
1: Se for motorista de táxi ou aplicativo, já liberou aí do combustível.
0: Já liberou, já tá garantido aí o da semana,
1: não é isso? O resto é lucro, o resto é lucro.
0: Com certeza. Marquinhos,
1: tá indo nessa,
0: beijo
1: babizinha.
0: Pra você, tô indo nessa. Bom fim de semana, você é o Vinte Clube. Continue em ótima companhia por aqui, viu?
1: Vamos nessa, daqui a pouquinho tem Cine Clube, sequência e muito mais, hein?
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0: 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Tá bom demais.
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7: O Plano Boa Vida informa, faleceu hoje, dia 15, o senhor Sandro Marcos Kivics. Deixa enlutados familiares e amigos, seu velório inicia hoje, dia 15, na Capela IP, e sua despedida será amanhã, dia 16, às 10 horas, no crematório Neuhaus. A família, em nome da Rádio Clube, as nossas condolências.
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7: Nove horas e três minutos, bom dia Blumenau, bom dia Santa e Bela Catarina, é sabadão, aqui muito mais emoção na Clube, nós estamos comemorando os 35 anos do programa Blumenau, sua gente, suas tradições, e tem muita novidade no dia de hoje, tem visitas especiais aqui sendo recebido pela família Rádio Clube, vamos divulgar daqui a pouco, vamos trazer muitas informações aqui na Clube, e você pode ligar pelo zap zap da Clube, 99119-2730, e você pode deixar também o seu recado pelo telefone 3222-9051, 3222-9052. Bom dia, David, seja bem-vindo.
9: Bom dia, Clube.
7: E você que tá ligado aqui na Clube, você vai estar em inteirado no que vai acontecer neste final de semana. É algumas festas que estaremos aqui trazendo todas as informações da 15ª caminhada da Vila Itopava amanhã. Teremos também a churrasco especial da comunidade paróquia Nossa Senhora da Glória. Também hoje tem, sabe o quê? Tem uma feijoada no Vasto Verde. Tem festa na Itopaba Seca e tem também feijoada no CI, também na nossa programação aqui. Recebemos também da escola, da CI, Carlos Ropeder, lá na Itopaba Central. São algumas manifestações que nós vamos estar presente também. E hoje também vamos falar de um bairro, até porque coincidentemente temos 35 bairros da nossa cidade, temos 35 clubes de caceteiros e vamos falar de uma grande festa logo mais à noite lá na Sociedade Fortaleza. Sua presidente vai conversar conosco. Também hoje tem pastelada. Tem pastelada no CVV, na sua sede, logo mais também a sua representante vai conversar aqui na programação da Clube. Eu recebo de uma forma muito especial, o qual quero render aqui a nossa gratidão em nome da Rádio Clube, Grupo Basiquinha Show. Nossa homenagem ao Vilmar Cubas, também Vilmar Zanella, também a dona Leonida Tribés, a dona Neuza Zanella e esse casal simpático também, a Salete e o Dionísio Reichert. E saúdo ao Dionísio em nome do grupo já, o meu bom dia para você, já que nós fizemos esse contato, já dei um banho. Já dei um banho nele, tá bem batizado, né? Deu Dionísio, é um prazer muito grande recebê-lo, você empreendedor, vários e vários anos, foi nosso parceiro da Sussistel, deixou a telefonia e foi pra música. Bom dia.
10: Bom dia, Jans. Realmente é um prazer muito grande participar aqui do teu programa de novo. E é verdade que há muitos anos atrás a gente trabalhava junto, a gente era parceiros, né? Como tu falou, da loja de telefonia e coisa e tal. É, depois eu fui para outras áreas e acabamos entrando na música e até hoje estamos aí enrolando alguma coisa na música também. E tenho aí comigo esse maravilhoso grupo então que entrou junto, né? E estamos aí brincando de música, na verdade nada profissional. A gente gosta de gaita e brincar de música. É o que a gente faz quando a gente não tem nada para fazer. Finais de semana ou dia de semana, porque são todos aposentados, né? Então a gente se reúne, a hora que dá vontade, a gente senta e desce no cacete de cima e embaixo.
7: Legal, legal. E estamos aqui diante de quatro acordeões. E temos aqui, claro, senhoras, o qual, lendo também, daqui a pouco a gente vai individualmente conversar um pouquinho, né? Mas o Dionísio e a sua digníssima esposa, a família Raia, tem uma identificação muito grande com a nossa tradição de muitos anos, seja no folclore, seja também nos cantos, as suas lindas vozes também, semanalmente, vocês estão lá no 25 de julho, né, Dionísio?
10: Sim, sim, a gente participa do coro misto do 25 de julho, né, o Stimmen das Herzen. E de vez em quando a gente tem apresentações fora, a gente faz ensaios toda semana, de segunda-feira, né? Embora eu ainda estou afastado devido a um tratamento de saúde que eu fiz recentemente, né? Mas a minha esposa continua lá firme e semana que vem eu devo voltar aos ensaios normais lá.
7: Legal, para nós é uma alegria, né? No seu restabelecimento, com certeza. E nós vamos trazer muitas informações no dia de hoje. 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Adolfo Koenig, Agroavícola, do meu amigo André de Marol, Ótica Hope, Escolve Contabilidade, Tantec, 20 anos, JL, assessoria e consultoria, 35 anos, Posto Joia, em Piblu e loja Tacnone. 9:09 e o que que vocês prepararam já para começar bem? As pessoas que estão em casa, não tem nenhuma companhia, leva a sua vassoura mesmo e dance com a Clube. Dionísio, o que que você preparou aí?
10: Olha, realmente, para quem tem vontade e quer dançar, vamos ter umas músicas bem legal aqui para todo mundo participar em casa mesmo, né? E Vamos começar então agora com a marchinha, que na verdade a gente mudou a letra um pouco para caber dentro do nosso, da nossa intenção e do nosso grupo, mas é uma adaptação que a gente fez na música.
7: Legal, vamos então, atração musical, Grupo Basiquinha, show!

Alces também está em festa hoje e amanhã. Um abraço a tal da galera da Las Berger, Estarotes Unvassa Spiegel e também Escritório Contabilidade MJ Funk. Nos acompanhando.

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0: fez acontecer e com certeza hoje na música também. Seja bem-vindo, Vilmar, bom dia.
1: Bom dia, Jens, bom dia ao público que está escutando o seu trabalho e a nossa música, né? Quando você fala realmente da Teca, a gente chega a arrepiar, a gente fez um trabalho grande, começamos novos lá e hoje em dia ela está muito forte e indo bem, né? E fizemos a nossa vida por lá, né? E todo o aprendizado que a gente tem foi trazido de lá. E com certeza conseguimos ajudar bastante lá também, né? Um prazer estar aqui, viu?
0: Vilmar, a música, isso já tá no sangue, de repente veio a ideia de comprar um acordeão, isso já tava no sangue, não?
1: Com 7 anos de idade eu ganhei dos meus pais uma gaita ponto de 4 baixos, né? A primeira música foi Acorda Maria Bonita, uma música bonita. Com 11, 12 anos eu participava do casamento caipira na escola Anitta Garibaldi, com tantas professoras bacanas que talvez até estejam escutando o programa, dona Hannelore Lisenberg, dona Ingelore Lisenberg, dona Ivone, do senhor Nelson também, que eram professores que participavam então dessa passeata fora. É a mesma cana verde que hoje se toca no nosso grupo aqui, eu tocava com 11, 12 anos na quadrilha, então a gente já tem um bom tempo de acordeão e esse aprendizado quando a gente é jovem, isso é uma coisa que não se esquece, isso é pra vida toda, né? E aí depois com uma certa idade, quase 50 anos, eu resolvi comprar um acordeão novo, né? Fui uns 2 anos na aula de gaita, né? E hoje em dia eu consigo compor legal já as músicas e aí a gente já parte sozinho, né? Mas é muito bacana, é muito bom fazer música, ver outras pessoas alegres também e a gente também se alegra, né?
0: E como é que foi esse contato junto com Dionísio, de repente com o seu xará? Como é que foi esse de alguém descobriu alguém aí, né?
1: Sim, na verdade, tivemos uns primeiros encontros na igreja São Mateus lá e depois de um outro encontro com um grupo alemão Carne e Cerveja, o pessoal deve estar nos escutando, inclusive, né? Então, hoje em dia tem uma plateia bem grande escutando seu programa hoje, com certeza.
0: Aí, viu, Mari, você falou fazer amigos, né? E a música consegue, porque ele toca independente da música que vocês executarem, ele toca o coração das pessoas, né?
1: Toca o das pessoas e a gente se emociona também quando a gente vê várias vozes e vários acordeões, assim, isso é fantástico, né? Isso não é para poucos, eu sempre digo, né? Não é fácil você encontrar um grupo com 4 pessoas e 5 hoje com a Neuza, que vocês vão poder observar depois nas músicas italianas que nós vamos cantar, né? E a voz feminina da Neuza, então é muito bonito isso para um grupo, né? Isso destaca, né?
0: Com certeza. E claro, temos alguém na família que cuida dos visual da Vila Itopava, né? E aí o Vilmar deita e rola aí junto com a dona Arlete, né, Vilmar?
1: Com certeza, é uma guerreira, né? Tá lá, deve estar escutando o programa ao vivo com todas as clientes e é muito bacana. Ela é uma companhia muito, muito parceira, né?
0: De mãe para filha. É, da dona Fraucilo.
1: Fraucilo, que já é cabeleireira, o pessoal tá escutando aí, deve estar escutando a errada aí também, né?
0: Legal, viu, Mar? Legal. Sucesso aí pra toda essa galera e nós vamos de atração musical mais uma vez, mas antes tem muitos recados, eu preciso começar a dar, né? Porque na semana passada foi um tiroteio e música ao vivo não para, o zap zap, o telefone tá funcionando normalmente, pra quem tá dizendo que não tá funcionando, eu recebi já ligações e tem aniversariante ontem e hoje, pode colocar a musiquinha aí, que é lá de Itopava Norte. A dona Iltraud Zibert esteve de aniversário ontem, mas não esqueceu de homenagear a dona Renilda Zibert, que a sua mana é hoje. Imagina as famílias Zibert lá fazendo a festa, seja lá fora chovendo, aqui dentro, né? Na casa deles está aí rolando uma festa bonita, parabéns ambas. Ouvintes assíduos de todo final de semana. A Simone Schrub, tanto na Itopavazinha como na Vila Itopava, sempre ouvindo a clube, obrigado. Também o seu noivo, o seu namorado, o família, todo mundo, a família Miller e família também lá na Vila Itopava ouvindo. A Isolde Hackman está homenageando os filhos, netos e também o companheiro Norberto, um bom final de semana. Edson Baumgarten também nos acompanhando, obrigado pela sua sintonia. Rosane Guibin, nascimento da Fortaleza, grande Fortaleza, família Araiza vem de lá, né? O Dilaoto Dalman da Itopaba Arega, lá no interior, viu, Mar? Estão te ouvindo lá, aonde eu nasci, né? Com muito orgulho lá naquela região Itopaba Arega. Um abraço também ao Emerson, também Murphy, tá lá na creche trabalhando, ouvindo com sonsaço para toda a escola agrícola, obrigado. O Divaldo Indaial também nos acompanhando aqui na nossa programação, continua ligando, participando, aqui tem voucher da Teca, para quem já ganhou, olha, não só levou o brinde, mas também comprou, porque é uma empresa genuinamente centenária, blumenauense, que com certeza produtos dela faz a diferença dentro e fora da sua casa. 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Grupo Brasiquinha Show!
2: Vou fazer então agora uma valsa alemã, para manter a tradição do antigamente era assim também, né?
0: Isso!
2: E faz parte, né?

0: 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Você que tá ligado aqui na clube Vila Itopava, você não precisa sair da Vila Itopava. 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Alô, Itopava Rega, gente bacana em 3 de maio, pessoal que tá ligado também no Braço do Sul. 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Muita gente ligando, muita gente participando. Daqui a pouco, daqui a pouco vamos falar com o Xará Vilmar, daqui a pouco também. Vamos falar com a dona Leonilda, vamos falar também com a dona Neuza. Mas antes, quero mandar um recado aqui. O Valdemar Bornhoff, você conhece, Vilmar? Ele disse que você foi, Vilmar, seu chefe. Ele tá esperando você lá com a tua gaita. É, trabalhou muito tempo na Teca, né, Valmor? Ah, Valdemar Bornhoff, juntamente com a sua digníssima esposa, dona Irinita, obrigado sempre pela companhia na nossa programação. Márcia Migue, mamãe da dona Ingeborg, pensa uma mulher que gosta de dançar, e quando vocês dançarem, vocês estiverem aqui, ela deixou tudo de lado, não dói mais nada, ela tá lá no na casa de repouso Bela Vida. É isso mesmo, a dona Ingeborg Miller, nossa querida ouvinte de todos os sábados e domingos na programação da Clube. Um abraço aqui da família da Clube. E Topavazinha também, Sueli Fruckbuff tá sintonizado. Timbó, gente bacana lá, Almir Testone, alô Almir, também tá sintonizado, um abraço, já trabalhou muitos anos aqui na prefeitura de Blumenau, forte abraço para você, toda a família. Fortaleza, Rosane Hausmann Zink, também ligado aqui na Clube.
1: Aquele abraço. É,
0: agora eu sou obrigado a pedir licença para os cinco demais aí, né? Eu recebi um recado aqui para o charmoso gaiteiro lá da Vila Itopava.
1: Nossa.
0: É o charmoso do gaiteiro, é Arlete, mandou aí pra ti, viu, Mara? O gaiteiro mais charmoso. É, aqui não escapa nada, tem recado, vai pro ar. Vanessa Morgana Ziloff, também mandando um abraço especial pra toda a família Ziloff e também pra dona Irina, que ela ama muito. Família Ziloff em peso aí na programação da Clube. 9h45, vamos de mais uma atração, não uma, duas atrações. Daqui a pouco vocês três vão conversar um pouquinho conosco. Temos a ala feminina que nos dá o prazer desta manhã. E quando tem mulheres no meio, né, homens? A coisa funciona. Porque é 50-50, não podemos dizer que também não estamos perdendo tempo, né, Denise? Elas empatam e aí faz um acontecer, né?
2: É aquele ditado, né? Atrás de um grande homem sempre tem uma grande mulher.
0: É verdade. Isso
2: e nós estamos cercados por elas
0: aqui. É verdade. São três mulheres e três homens aqui.
2: Aqui a coisa empata.
0: Isso.
2: Vamos de mais uma música, então? Lembrando da música do nosso amigo Sérgio Reis, né? Menino da Porteira. O que está falando?

0: moderação.
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3: 952, também ligado na Velha Central, o Clayton Holderich, também ligado aqui na programação, mandando abraço pro cunhado Marcos e cunhada Roseli Frize, Alfonso e Andressa, e da Burgers Car, e também lá na Itopava Central também, para os ouvintes e para vocês aqui também, desse sexteto que está aqui animando esta manhã gostosa aqui na Clube. Você que nos acompanha na Clube, obrigado pela sua sintonia. 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

0: ter notado, né? Dentro da programação da clube, quem acompanhou as lindas canções até agora já executadas, vozes femininas e não só vozes, mas também através do acordeão, receba dona Leonilda Tribes. Shane, good morning, bom dia.
1: Bom dia.
0: Tudo bem?
1: Tudo bem.
0: E como é que você foi se juntar com esse quinteto aqui?
1: Ai, foi um prazer, foi uma coisa muito boa, né, Dionísio? A gente se encontrou, mas assim, né, começamos a tocar e é uma coisa muito divertida, né? Isso não tem preço.
0: Olha só.
1: É muito bom.
0: E hoje veio com o um acordeão combinando com a blusa, né? E tudo.
2: É isso aí.
3: Grupo organizado.
0: Organizado. Dona Rosita, me fala um pouquinho da sua vivência já com, não só na música, mas trabalhou em algum lugar antes e agora tá aposentada.
1: Sim, tô aposentada. Eu trabalhei na Maria Rico e trabalhei na casa da dona Marli Kindler.
0: Olha só.
1: Trabalhei muitos anos na casa da dona Marli. A gente ia sempre fazer compra lá na Teca, ela ia comigo.
0: Olha aí, hoje bom. Tem Teca aqui sobrando, hein, Dionísio? Só tem você lá de...
3: Era da Gaita.
0: E claro, dona Rosita, me fala um pouquinho desse trabalho também, junto com a música. Como é que fosse identificar com a música?
1: É, na verdade, meu pai tocava. Meu pai faleceu, era muito novo. Na época, ele queria que eu aprendesse quantas coisas... Como me arrependo. Nunca quis. E depois, agora de velha, comecei. Pode isso?
0: Não, experiente. Não é, velho. Não começa a falar aqui, velho.
1: Não, experiência.
0: Experiência aqui.
1: É a melhor idade, né?
0: Claro. E claro, e aprendeu já de uma idade mais. Agora, depois de 50?
1: Eu já tinha 50 e pouco, já, né?
0: Isso mostra mais uma vez que não existe para aprender, não existe idade, né?
1: Não existe.
0: É.
1: Eu acho que daí é a fase melhor, que daí a gente tem um pouquinho mais de tempo.
0: Certo.
1: Porque daí eu trabalhava fora, eu era na geral, tinha meus filhos, um pequeno, tinha três crianças, então.
0: Certo. Hoje
1: jamais.
0: Estão com... Já é vovó?
1: Já sou vovó.
0: Olha,
1: minha netinha
0: que
1: tem 10 anos.
0: Olha que coisa boa, né?
1: Muito bom.
0: E claro, dona Rosita, me fala um pouquinho também, dona Leonilda Tribes, dona Leonilda, me fala um pouquinho desse trabalho junto com esse grupo. Aí o Dionísio descobriu a senhora.
1: Sim, até foi numa festa de rei e rainha que tinha, a gente começou a comentar, né? E dali foi aonde a gente...
3: Na verdade, assim, ó, não quero interromper ela, né? Mas não. Assim, ó, a gente se encontrou lá no Fortaleza Tribes, a gente participava do mesmo grupo de bolão.
0: Olha,
3: ninguém sabia. Exato. Que ela tocava, eu também. E numa festa daquelas, então, depois de uma cerveja e coisa, conversa daqui, conversa de lá, a gente descobriu que um tocava e outro também. Aí fomos tentar tocar junto, mas a gente juntos não conseguia tocar, porque ela tocava num tom e eu no outro, então não dava certo. Aí nós ficamos, combinamos, né? E ela vem um dia por semana lá em casa e a gente tentava tocar junto no mesmo tom e cantar junto para ver o que dava, né? E a gente foi gostando e até hoje tá assim.
0: Olha, né? Só.
3: Depois ela pegou mais umas aulas e coisa e tal, né?
1: Sim.
3: E
1: na
3: foi época, pra frente.
1: Na verdade, eu assim não identificava muito bem o shot valsa e tal. Quer dizer, misturava.
0: Certo.
1: E lá, graças a
0: você,
1: mas não
0: dá pra... Ninguém nasce sabendo, né? E eu acho que com toda essa idade tem que... O Dionísio teve paciência, então,
1: teve,
0: pra...
1: Teve.
0: Então,
1: ele sabe bem como professor.
0: Olha aí. Tá não, tudo
3: professor,
0: certo.
3: Não, nós aprendemos juntos.
0: Juntos.
3: Ninguém aqui é professor.
0: Que bom.
1: Não, mas ele teve paciência. Obrigado.
0: A gente pensa muitas vezes, né? Que tem muita gente que está na frente da televisão achando que está aprendendo. Muito pelo contrário,
1: não,
0: né?
1: Pelo contrário.
0: Só tem coisas pessimistas acontecendo,
1: isso.
0: Muita coisa ruim, né? E quanto mais até sai sangue, às vezes, na frente da televisão, né? Porque tem tanta coisa ruim, por que não se identificar com alguma coisa para ocupar a mente, né?
1: E isso é bom, faz um bem pra gente.
0: É verdade.
1: Meu Deus, como faz bem. A música é uma terapia.
0: A senhora é mais um testemunho disso, viu?
1: Sim.
0: E aqui.
1: É verdade.
0: Gratidão é muito pouco. Obrigado em nome da cidade, que existe tantas coisas boas. E a senhora mais uma vez demonstra isso.
1: E eu agradeço também meu marido, que sempre me deu muita força.
0: Que bom. Legal, legal, legal, legal. Isso. Seu marido, como é que é o nome dele?
1: Edílio Tribeste.
0: Ah, o Edílio.
1: Até o pai dele sempre assiste muito, né? Agora faleceu já. Sim. Programa de vocês, da tua esposa.
0: Certo.
1: Era sábado e domingo, direto.
0: Legal. Nós queremos agradecê-la, dona Leonilda, por este momento que a gente possa também divulgar, né?
1: Sim,
0: eu acho que a gente não pode ficar aí só assistindo, tem que divulgar essas coisas boas que Blumenau possui. E o meu programa está fazendo 35 anos e a gente está fazendo isso em comemoração de dizer em nome da cidade, daqueles que vieram de outras cidades, de outros estados, dizer que Blumenau tem identidade. E uma delas é oferecer essas lindas canções que vocês aqui estão executando.
1: Sim, eu vim de Itaió, fui muito bem recebida aqui em Blumenau. Meus irmãos também, né?
0: E legal.
1: Juntos aqui.
0: Muito
1: bom. E só gratidão.
0: Legal. 10:03, muita gente ligando, telefonemas, tem que esperar um pouquinho, porque esse programa aqui tem espaço, tem hora, tem tudo certinho, você pode ter certeza, não fique chateado, não me xingue, por outro lado, seu recado ainda não saiu, daqui a pouco nós vamos fazer de tudo para que, na grande maioria, quase 90%, nós vamos também sempre identificar, né? Vamos de atração musical, depois tem entrevista aqui na nossa programação.
3: Então, Enes, vamos fazer mais uma musiquinha, mais uma valsinha?
2: Vamos lá.
3: Já que a gente tocou uma valsa alemã, que é a nossa tradição, vamos puxar o saco também um pouco dos italianos.
0: Olha,
3: que a cidade está cheia, né?
0: Está cheia.
3: A cidade está cheia de italiano aqui, né?
0: Com certeza.
3: E, inclusive, a minha esposa é uma italiana também.
0: Ah. Olha aí.
3: Aqui, ó,
1: aqui
3: a nossa vocalista italiana.
1: Italiana.
3: Então, nós vamos fazer uma valsa italiana também. Ah, o nosso gaiteiro ali também.
1: Também italiano.
3: América!

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2: 10:12, 10:12. Você gosta de um pastel gostoso? Está acontecendo na CBB aqui no centro, transversal da Rua 7 de Setembro. E temos alguém que já está fazendo o convite. Vamos ouvir.
3: Bom dia, ouvintes da Rádio Clube. Bom dia, Jens. Sou a Rela Mari, voluntária do CVV em Blumenau. Convido vocês para nossas duas ações muito especiais. 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Você pode saborear no local ou levar para casa, frito ou congelado. 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As inscrições podem ser feitas no site cvv.org.br/voluntários/Blumenau. CVV Blumenau, esperamos por você. Muito obrigado.
2: Convite feito. Claro, daqui a pouco tem muito mais. Fica ligado. Vamos aos recadinhos, que tem muito recado, né? Então vamos, estou em atraso com muita gente. A Vanessa também mandando um abraço para você. Ela mandou antes para Oma, né? É, Oma Tsilov, a dona Irena. Mas para você também, viu, Marnes? Antes de esquecer de mencionar, ele já me disse: olha, manda um abraço pro tio aí. Tá mandando um abraço para você também. Márcio Ravenstein, lá do Salto Norte, acompanhando. Ingrid Lipke, também nos acompanhando. É, e quem mandou um abraço especial aí para a família dona Irena e também Arlete foi a Nena, lá da Nova Esperança, ela que é da região da Vila Itopava, mandando um abraço para vocês aí, ouvindo a Clube. Também ligado aqui na Clube, a Edileia Hansen do Badefurt, Paulo Grankoff da Escola Agrícola, Clayton Olderich da Velha Central, também a Liz e também o Vigan Bennett, muito bem conhecido aí pela família Reicher, né? Lá de Fortaleza, tá aí sempre na Fortaleza Alta, dominando aquela região aí da comunidade. Forte abraço também, o Macuco, viu? Valdir Schmitz, é, viu, Mar? Você se lembra dele, né, viu, Mar? Lá da Teca, mandando abraço para vocês aqui, o Sesteto, que anima esta manhã gostosa, lá da Vila Itopava, Lauriana, Wexter, homenageando as colegas Iris Toy e Lori Belts, lá na Vila Itopava, um ótimo final de semana. Newton e Marli Gonçalves, homenageando o primo, também nos acompanhando, Fernando Torres, hoje está de aniversário, David. Vou cantar o parabéns para ele então, né? É, tem direito aí a

Esse Relógica vai muito rápido nesta manhã, você que tá ligado aqui na Clube, Codeic Vilou Coderne, Conselho de Desenvolvimento da Região Norte da cidade, muito mais forte, claro, agora também contando

0: 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Vamos conversar agora, vamos conversar com Vilmar, o grande Vilmar aqui também está aqui no lado, vamos colocar ele mais próximo aqui, conversar um pouquinho com ele. O Vilmar Zanella, Vilmar. E claro, para quem está aí nos acompanhando, só um pouquinho aqui, Vilmar. Vamos dar um jeito da tua água aqui, só para encostar ele aqui perto do microfone. Vamos trazer ele muito mais perto aqui. Vilmar, bom dia, tudo bem, Vilmar?
1: Bom dia, tudo bem.
0: É um italiano?
1: Italiano.
0: Olha só. E aí, música de repente também, só com 50 anos ou?
1: Mais.
0: Olha só, mas essa gaita veio de acompanhar quanto tempo? Já de jovem?
1: Não, eu comprei ela, eu tinha 61.
0: Olha só, daqui a só 2 anos atrás?
1: 61, mas, eu tô com 66 agora.
0: Olha, tá com 5 anos atrás.
1: É.
0: Olha só, e aí de repente, só porque ela é bonita
1: só
0: ou...
1: Só porque ela é bonita, depois aí então eu me interessei mais pelo som dela, né?
0: Ah, é?
1: É, mas no começo só porque ela era bonita.
0: O susto é no início, mas quanto que é? Dá pra parcelar em 10 vezes? Porque no início as pessoas tem que fazer uma economia, tem que ter uma poupança razoável, né?
1: Sim. Não, elas não são muito barato, não.
0: Mas o que importa é que a sua satisfação em poder executá-la, com certeza é um diferencial, né?
1: Sim. Isso me ajudou muito, na mente, na
0: ocupação da mente.
1: Ocupação, isso.
0: Fazia o que antes, Vilmar?
1: Eu trabalhei na companhia Hering, de 79 até 85. E na Cristais Hering, de 85 até 2009.
0: Olha só. E aí, de repente, diz assim: poxa, eu tô aposentado na frente da televisão, não, né?
1: Não. Eu não costumo ficar na frente da televisão, só para assistir jogo mesmo.
0: É, só para assistir jogo.
1: Certo, não.
0: Vilmar, e aí, de repente, o instrumento mais difícil, né? Gaita é um dos mais difíceis junto com o bandoneão. Escolheu a gaita?
1: Sim, eu escolhi a gaita. Para mim, eu acho que o bandoneão é mais difícil.
0: Uhum.
1: Eu escolhi a gaita. Porque que nem o pai Danilo também, meu pai também tinha gaita. Na verdade, não tinha. Ele tocava na gaita do pai Danilda.
0: Ah, né? Certo. Sua esposa.
1: Itaió, né? Uhum. Um emprestava a gaita e lá fazia os bailes lá.
0: Uhum.
1: Então eu, assim, eu sempre queria aprender a tocar gaita, mas a oportunidade nunca apareceu. Então agora, aposentado e coisa e tal, comprei uma sanfona, uma gaita e... Com a ajuda desse pessoal aqui, né? Que eu sou o último deles, né? Do entregante, que eu sou o
0: último. Mais recente.
1: É, sou. Daí, então, eu quando comecei a... Me chamaram, vamos tocar. Aí eu tenho que escutar aqui para ver se eu tava certo, né?
0: É.
1: O som da gaita, porque eu não...
0: Sim.
1: Não sabia era nada.
0: Mas aí veio alguém que ensinou?
1: Não, eu tive... Aprendi muito com o Dionísio, né? O Cooper também. Mas eu tive 3 anos de aula.
0: Olha,
1: aula com o professor, né?
0: Certo. E aí, com certeza, começou a dizer, não, agora eu tô preparado.
1: É, nem tanto, né?
0: É, tô preparado. E aí já puxou, disse assim, poxa, Dionísio, me dá uma oportunidade,
1: sim,
0: né,
1: sim.
0: Dionísio? É, e olha, e quanto tempo tá com o Dionísio? Já que é mais recente? Um ano?
1: Não, tô mais, eu

0: Tô com eles antes de eu ir pra aula ainda.
1: Ah,
0: eu falei, é.
1: Quatro anos já.
0: É, só sabia abrir a gaita. Né?
1: Ah, legal, legal. É. E hoje, feliz, quando vejo assim, na sua fala, a gente sente, quando a gente gosta e faz, com certeza as coisas vêm mais espontaneamente, né?
0: Ah, sim, com certeza. Com certeza.
1: E hoje o senhor está feliz entre essas famílias. É. Nós estamos falando de três famílias diferentes, né? São quatro famílias, quatro famílias. E isso fez com que o senhor pudesse também dizer, puxa, eu estou na área, né?
0: Sim, a gente fica mais à vontade, né? Com a amizade que a gente tem também, né? Então tudo é mais fácil.
1: Legal. A sua agenda agora mudou, né? Não tem mais esse negócio de visitar alguém. Eu tenho que primeiro consultar a minha agenda, né, meu
0: irmão? Sim, mas é. Isso acontece muito.
1: É. E aí o que que ele... O Vilmar tá dizendo assim, de vez
2: foram,
1: em quando...
2: Foram três treinos fizemos para chegarmos aqui e estarmos próximo às músicas, assim. Então, nós reunimos três vezes para estarmos aqui e apresentar essas músicas.
1: Olha aí, isso é vontade de fazer as coisas. E eu vejo, assim, tanto o alemão como o italiano são pessoas, assim, que têm, assim, uma coisa que tem que ser... certo, né? Fazer com qualidade, né? Isso tudo, tem outras origens também, tanto gaúcho, seja qualquer a origem que está aqui, adotou Blumenau. O senhor veio morar aqui em Blumenau ou nasceu em Blumenau?
0: Não, eu vim em 79 para Blumenau. Eu sou natural de Salete, mas me criei em Taió.
1: Olha só, esse gente boa de Taió também, nos acompanhando também. Vilmar, sucesso aí para você, sua esposa, daqui a pouco a gente também vai conversar, né? E os dois são italianos?
0: Sim.
1: Os dois. Olha aí.
0: Muito daqui obrigado.
1: Então tá, vamos então de mais uma atração musical, porque o relógio já está marcando 10 horas e 24 minutos. Tem muita gente ligando, calma, gente, calma, muita calma. Porque o programa, eles vão até 15 para as 11, mas depois tem mais programa ainda, todos os recados vão sair aqui também numa boa. 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Daqui a pouco vamos falar muito mais deste bairro, que querido, Bairro da Glória, entre os 35 na programação. Chegando a atração musical, grupo Base e Basiquinha.
3: Basiquinha
1: show.
3: Vamos com mais uma marchinha então?
1: Vamos lá.
3: Titulada Flor do Meu Jardim.
1: Ah, minha nossa.
3: Essa é uma marchinha conhecida cara. Em todo Santa Catarina.
1: Vou dar um abraço pra minha esposa que gosta muito, a dona Cássia.
3: Isso, a dona Cássia.
1: É. A Esther tá lá. É.

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1: Mesmo. Vamos para Itopaba Seca, tem festa bonita em nome de loja Dagnone, Peblu, Posto Joia, JL Assessoria e Consultoria, Tantec 20 anos, Ótica Hope, Timarol, Agroavícola, com a equipe do André, Adolfo Koenig e também Scolbe Contabilidade. Pastor Luciano está conosco, vai fazer um convite para hoje e amanhã. Bom dia.
2: Bom dia, Jens. Bom dia, queridos ouvintes. Nós estamos com muita alegria chegando ao teu programa nesta manhã, esse programa de grande audiência. E queremos convidar você, Jens, sua família e também todos os ouvintes e essa cidade de Blumenau maravilhosa para estar conosco hoje, já iniciando a nossa festa da comunidade da Paróquia Luterana Blumenau Itopava Seca, que fica aqui na Rua Santa Catarina e ao lado da ponte, né? A entrada fica ao lado da ponte, aqui a nossa entrada é principal. A nossa festa começa hoje, depois da pandemia, tínhamos acabado por encerrar a festa ao sábado, mas a nova diretoria, que tem trabalhado com muito afinco, então resolveu retomar a festa aos sábados. É mais um momento de confraternização, um momento de comunhão entre os nossos irmãos na fé e também toda essa cidade de Blumenau, né? Então, hoje à noite, às 18 horas, inicia a nossa festa. E você, claro, vai me perguntar o que que vamos ter na festa, né, Jens? Nós vamos ter churrasco, um delicioso churrasco. Nós vamos ter também sopas. Nós vamos ter ainda cachorro quente, pastel na noite de sábado. Vamos ter as bebidas, né? Também vamos ter chope, vamos ter um espaço para as crianças poderem vir com tranquilidade, acompanhadas pelos pais também. Nós vamos ter ainda na noite de sábado um bingo para brincar e confraternizar com todos aqueles que estarão presentes. E no bingo nós vamos iniciar a nossa festa com aquele culto festivo que você já nos deu a honra de estar algumas vezes presente também. Então vamos iniciar com o culto às 9 horas da manhã e em seguida segue logo com a programação da festa. No culto nós teremos a presença do grupo de mentais, o Blumenbras, e vamos ter ainda a presença do nosso coral Martin Luther. Então será com certeza um culto muito festivo, dedicado inteiramente a Deus. Logo após, então, iniciamos com a programação da festa, onde vamos ter churrasco, galeto, roda da fortuna, bazar, sacola surpresa, pescaria, o espaço para as crianças, vamos ter corqueza, vamos ter racapeta, vamos ter aquilo que você precisar e necessitar e quiser comer no domingo, pode vir na Itopava Seca que nós vamos dar um jeito, né? Então, ninguém vai sair daqui com fome dessa paróquia. E além de alimentar a sua fé no culto, pode alimentar também o corpo, né? Então, Jens, nós estamos aqui e agradeço pelo seu espaço para convidar para essa festa. Como eu disse antes, é um momento de comunhão, de confraternização com a cidade de Blumenau. E as portas estão abertas. Venha, participe do culto conosco. Você sendo luterano ou não, é um momento de festa para todos nós, é um momento de festa para aqueles que são cristãos, né? E você já conhece o nosso churrasco, né? Aqueles que conhecem não perdem o nosso churrasco, você sabe disso, né, Jens? Então fica aqui o nosso convite. Venha participar da festa conosco e nós vamos esperar e acolher vocês com muita alegria. O churrasco você pode agora durante o dia passar aqui no nosso pavilhão. Temos sempre alguém por ali e vai lhe vender o churrasco, ou então também pode comprar na hora, no domingo também, né? Então, nós, como eu disse antes, não vamos deixar você sem o seu churrasco, tá bom? E então, agradeço de coração por esse espaço que você sempre nos abre, pedindo que Deus abençoe a você, a sua família e também a toda essa comunidade de Blumenau, especialmente aqueles que estão nos ouvindo. Um forte e um carinhoso abraço aqui do pastor Luciano a todos vocês dessa comunidade maravilhosa. E nos encontramos na festa hoje ou amanhã, né? Aqui na paróquia Luterana Blumenau Itopava Seca, na Rua Santa Catarina 70. Um forte abraço a todos. Obrigado, Jens, por esse espaço.
1: Obrigado.
2: Deus te abençoe também.
1: Obrigado também, pastor Luciano. Estaremos lá na programação amanhã, na programação de Antigamente Era Assim. 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Recebo também de uma forma muito especial dona Neuza Zanellas, uma italiana que saiu lá de Itaió, foi encontrar em Blumenau um cantinho para morar e demonstrar o seu talento, e a música tá no sangue, sua linda voz esta manhã. Seja bem-vinda, bom dia.
0: Obrigada, bom dia. Bom dia a você por nos receber e a todos que estão nos ouvindo.
1: E a música? Por que de repente a música não era só para cantar e cantar o seu marido, né? Era pra cantar pra todo mundo, pra dizer, poxa, que coisa boa, que eu tinha esse dom e não sabia, não é isso?
0: É, eu sempre cantei na igreja, que antigamente a professora era regra, né?
1: Certo.
0: Ia na aula e quem administrava os cantos da igreja eram os alunos. Então eu sempre fiz à frente das músicas da igreja.
1: Olha,
0: sempre
1: só
0: gostei de cantar.
1: Olha
0: aí,
1: só.
0: Depois, né, a gente casou, mas aí demorou e ele sempre gostei de gaita também, sempre fui apaixonada por gaita.
1: É, já foi um item importante.
0: Isso, bastante, é. Aí ele comprou a gaita, daí a gente começou a ensaiar, depois conhecemos o nosso pessoal aqui, nossos amigos.
1: De Vila Itopava para Fortaleza,
0: é,
1: tomando
0: pra,
1: conta.
0: Para Água Verde, Fortaleza, nós morávamos na Água Verde.
1: Ah, é.
0: Aí frequentamos o Bolão, onde eles estavam, aí a gente começou a se reunir.
1: Quer dizer, através do esporte veio a música.
0: Isso, através veio a música, sim. Aí a gente se reúne, né? Cada onde a gente vai, tem uma cervejinha, uma comidinha. Ah. E o principal é as gaitas e a cantoria.
1: Olha só. E aí, de repente, essas músicas veio no repertório, não teve dificuldade nenhuma de interpretar, né?
0: Não tive.
1: Nenhuma. Até porque na comunidade já canta, e aí fica mais fácil também, já tem essa sintonia, né?
0: Sim, eu já gostava de cantar, então as músicas a gente escolhe, né? E a gente se troza muito bem na cantoria.
1: Porque às vezes o instrumento você tem que saber na hora de entrar e também na hora de terminar, não é isso?
0: Sim.
1: E aí, claro, essa sintonia vem com hábito também de vez em quando ensaiar, né?
0: É, em casa quando eu e ele ensaiamos, então assim eu olho pra ele, né?
1: Certo.
0: Então quando é hora de começar, eu não me focalizo ainda muito bem na hora de entrar, né?
1: Certo.
0: Então eu olho pra ele e quando a gente sai eu já fico de frente pro Dionísio, pra gente não
1: ele
0: errar.
1: Já dá aquela piscada que diz,
0: agora é hora.
1: É hora.
0: É
1: hora.
0: É, mas assim, né? Tenho mais dificuldade de, né?
1: Certo.
0: Mas tudo certo.
1: Mas
0: tudo
1: realmente, voz feminina sempre tem tem algo diferenciado numa música, né? E eu quero realmente agradecer a senhora por Deus lhe permitir esta oportunidade, né? De dar aí através da sua voz também permitir que vocês estejam aqui em 6 pessoas fazendo essas lindas canções nesta manhã, viu?
0: Eu que agradeço, só gratidão.
1: A senhora trabalhou aonde lá em...
0: Em Itaió, nós só trabalhávamos na roça.
1: Na
0: eu
1: roça.
0: Em Blumenau, eu trabalhei na Cristais Erg.
1: Ah, legal.
0: Trabalhei na Sulfabril, mas depois eu trabalhei muitos anos de diarista.
1: Olha só. E agora, hoje, só com música.
0: É, hoje só com
1: música. E bolão também ainda.
0: E bolão e a casa, né? Do lar.
1: É verdade. Já é mamãe, vovó?
0: Sou mamãe, avó, bisavó.
1: Olha aí, coisa boa. Legal, muito obrigado.
0: Obrigada
1: também,
0: a você.
1: Né? Também pela oportunidade. Vamos lá então em mais uma atração musical.
3: Vamos lá, Vênus.
1: Vamos trazer aqui 10h42. Vamos trazer mais duas penúltimas.
3: Vamos dar uma voltinha lá em Santa Catarina então.

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1: E antes, manda. 48, já passando das 10 da manhã, você está na comunicação aqui do programa Blumenau, sua gente, suas tradições, 35 anos. Nós estamos aqui abrindo espaço também para uma ajuda importante, um tratamento especial para o Bill Gabriel Foster, na Itopava Central, com 17 anos. No próximo dia 22, lá na comunidade São Miguel de Arcanjo, teremos uma feijoada especial com R$50 e você pode ajudar no tratamento do Bill Gabriel Foster, com 17 anos. Vamos trazer a partir de agora a presidenta da Sociedade Fortaleza, Deunir Sabino Puckner, ela que vai fazer um convite especial para a festa hoje à noite. A nossa programação destaca nesta manhã de sábado, claro, música ao vivo e também tem festa acontecendo na Sociedade Fortaleza Alta. Eu estou aqui ao lado da Deunir Sabino Buchner, ela que é a nova presidente da sociedade. Seja bem-vindo nesta manhã. Bom dia, presidente.
2: Bom dia antes. Bom dia a todos, né? Eu quero convidar a todos para a nossa festa hoje, que será com início às competições, às 15h, às 15h, e às 18h com a busca do rei. Aí, após isso, o nosso jantar será às 19h30, com o baile às 21h, estão todos convidados. Já estamos com um montante de vendas, né? Já vendidos, e esperamos por todos aqui. Todos serão bem-vindos.
1: Quem vai animar a festa logo mais à tarde?
2: É a banda San Germán.
1: Claro que é importante registrar que hoje, com a diretoria formada, seu baile antes como voluntário e hoje presidindo, vocês conseguiram novamente resgatar os sócios e pela quantidade de ingressos vendidos. É uma demonstração, uma resposta muito positiva que nem você não acreditou, né, Domir?
2: Sim, sim, com certeza. É uma resposta muito positiva. Muita gente procurando, muita gente, ingressos montante alto até, pelo... Mas olha, realmente, e venham que vai ser muito boa a nossa festa.
1: Até porque o espaço é grande, comida gostosa, feita pela presidente, toda a sua equipe, e vai encontrar aqui um atendimento VIP, como se fosse a extensão da sua casa, né, Deunir?
2: Sim, sim, com certeza. No local vai ter serviço de bar e cozinha completo, né? E vamos ter bolos, cucas, pastéis no decorrer do evento, né?
1: Sim.
2: E o jantar maravilhoso que vai ser com as comidas de tradição, com fela, com todos o que dentro do nosso cardápio, né? Da, como é que se diz, da cultura, né?
1: Certo.
2: Dos clubes Cacetiros, né?
1: Tem novidade para 2027, tem dois eventos, é isso, presidente?
2: Isso mesmo, agora a gente vai conseguir, né, fazer dois eventos e vamos fazer um dia, um domingo, com almoço com tarde dançante.
1: Certo.
2: Que o público tá pedindo bastante e o próximo vai ser assim.
1: Legal. Claro, esse é o último desse ano, mas lembrando que diariamente, como é que funciona o clube durante a semana, quais os dias que estão abertos, presidente?
2: Então, hoje o clube abre de segunda a segunda.
1: Ah, legal.
2: A segunda, devido até às patotas do clube que tem de futebol. Uhum. Aí a segunda tem patota. Às terças o pessoal se reúne para fazer um torneiozinho de bocha, disputa-se frango. Às quartas é o dia dos sócios, que tem o grupo de casais que também jogam bocha. Às quintas tem os quinta-feirinos que também vem na bocha. E às sextas é normal de patota também. Aos sábados temos patota, tá aberto a eventos também, vários eventos, todo sábado quase tem eventos. Aos domingos, os dominó, eles se reúnem para jogar dominó, e daí segunda continua tudo de novo, tá bem movimentado, graças a Deus.
1: Legal, queremos agradecer, sucesso em mais um evento, com certeza vamos ultrapassar 400 pessoas neste sábado aqui no Fortaleza Alta. Mais uma vez, San Germán tem a responsabilidade de conduzir o espetáculo, é isso, presidente?
2: É bem isso aí mesmo, a San Germán é uma banda muito boa.
1: Legal.
2: Ótima banda.
1: Parabéns pelo seu trabalho.
2: Obrigada.
1: Daqui a pouco eu volto com mais, muito mais informações.
3: 10h53, vamos de duas últimas atrações aqui na Clube, 10h53.
4: Tá
0: Vamos lá com uma modinha sertaneja muito conhecida aí em Blumenau e região. Moreninha.

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1: Pontualmente 11 horas, nós estamos trazendo hoje, claro, de uma forma muito especial, esse sexteto aqui na nossa programação. Dionísio, que prazer tê-la conosco nesta manhã, mas antes de encerrarmos com vocês, gostaria de saber um pouquinho dessa linda história. E vocês, de repente, vocês já individualmente já falaram como e essa nome dessa. Esse sexteto, por que esse nome, Dionísio?
2: Bom, Yandes, obrigado pela oportunidade que você nos deu de participar hoje nesse seu tão maravilhoso programa. E a gente está muito feliz por isso, com certeza, tá? E Grupo Basiquinha Show, por quê? Antes era Dupla Basiquinha, era eu e a Nilda. Dupla Basiquinha, por que Dupla Basiquinha Show? Por quê? A gente, quando começou, a gente tocava só o básico. E continua hoje tocando o básico. E aí surgiu uma festa de aniversário e tinha um amigo nosso que ele se sentia superior a nós, né? Então a gente convidou ele para tocar junto com nós. Aí ele disse assim: bom, vocês têm que ver. Se lá eles querem música mais profissional, eu vou junto. Se não, se for o básico, aí tu e a Nilda toca. Aí a gente gostou da ideia e disse Dupla Basiquinha, porque nós era só o básico.
1: Certo.
2: Só que daí, aí nós começamos a ensaiar.
1: Tudo é fraco.
2: Aí nós começamos a ensaiar, a gente gostou do nome, né? Ficou Basiquinha.
1: Tá certo.
2: E olha, aí começamos a ensaiar em casa e coisa e tal, aí depois, mais tarde, começaram a fazer umas brincadeiras por aí, tocar um pouco, né? Aí apareceu Cupas, aí depois veio o Zanella, então veio do zero praticamente, ele foi pra aula e coisa e tal, e o Cupas já tocava um pouco, e eu também já mexia com gaita já há mais tempo, né? E inclusive trabalhei na fábrica de gaitas por um bom período, né?
1: Na Teca também,
2: mas lá não tinha nada a ver com gaita, né? Teca eu trabalhava na expedição, e na Gaita Zering, antes de falir, aliás, eu ajudei a falir lá também. E antes de falir, lá eu era técnico eletroeletrônica, eu fazia manutenção da empresa, né?
1: Certo.
2: E depois, então, mais tarde, a gente se encontrou lá no Bolão e começamos a tocar junto. E até hoje tá aí esse maravilhoso grupo, tá?
1: Gente, eu desde o início peço desculpa, mas desde o início já estão pedindo o número de contato de vocês. Eu acho que é importante divulgar, né, Dionísio? Essa apresentação de vocês hoje trouxe para todos os ouvintes, e é unânimes, né? Tá aqui o Wilson e a Iria, acho que todo mundo conhece quem é. Mando um abraço para vocês aqui pela linda apresentações. E aqui eu tenho várias, e fora que tá nos dois celulares. E também que eu ainda vou ter que passar até meio-dia, né? Então eu quero dizer para vocês animaram esta manhã com cara de chuva, mas nesse momento parou de chover. Quero dizer para vocês que vocês trouxeram até o tempo bom para esse sábado, e isso significa que realmente a música, ela mexe com o corpo todo, Dionísio. Também agradecer a Vilmar Cubas, Vilmar Zanella, Leonilda Tribés, Dona Neuza, o Dionísio e também a Dona Salete, por este lindo repertório que vocês trouxeram aqui. Muito Dankeschön, felicidade, não é tanque cheio, mas vocês vão receber um brindezinho em nome dos 35 anos aqui na nossa programação, e uma foto oficial. Muito obrigado também a todo esse trabalho que vocês fazem, valeu a pena, e deixaram muitas pessoas hoje sem limpar a casa, eles só estavam dançando.
2: Ficaram dançando com a vassoura.
1: Isso.
2: Aí é bom.
1: Nunca se variou tanto como hoje. A vassoura foi instrumento. Felicidades para vocês, saúde, tá, Dionísio?
2: Obrigado, Yes.
1: Boa recuperação para você.
2: Mais uma vez, agradeço a oportunidade que você nos deu. Pode ter certeza que o grupo tá muito feliz.
1: Telefone
2: 479-9113-3233 é o meu. Né? Se mais alguém quiser deixar o...
1: Mas me repete de novo, então, porque tem gente que estava querendo pegar a caneta
2: e... Repetindo então, 479-9113-3233. 3232-3333. WhatsApp também.
1: Legal. Dionísio, muito obrigado também por esta linda apresentação de vocês. Vamos fazer o registro daqui a pouco, né? E vamos trazer aqui a programação na clube, a nossa entrevistada da Comercial Tomil, a Márcia Anitta, vai conversar um pouquinho de surgimento de 62 anos. Vamos conversar a partir de agora também na programação do Bairro Glória, né? 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Seja bem-vinda nesta manhã de sábado. 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
4: 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Com certeza, eu já passou por lá, com certeza emprestou várias vezes sugestões importantes para a nossa cidade, né, Marcianita?
3: Sim. Só, desculpa, eu tenho que corrigir uma coisinha. É CDL.
4: A CDL, tá? Perfeito.
3: É a Câmara Dirigente Logista, né?
4: Ah, legal.
3: Que é focada no varejo, que é o nosso perfeito. Caso, né? Perfeito. Então, sim, mas a CIB e CDL são grandes parceiras, mas eu faço parte da CDL, que foca mais no varejo, né? Que hoje legal. Se estendeu muito para serviços também. Então, assim, não é só loja, varejo, porta aberta. Hoje o legal da CDL que também que ela está atendendo muitos serviços. Então, A CDL Blumenau hoje é a segunda maior do estado de Santa Catarina. Uhum. Então, nós estamos em boas mãos. Sim, eu já estou faz 6 anos como diretora, né? Já passei por algumas pastas dentro da CDL. É uma escola, uma experiência sensacional. Eu adoro estar lá, eu aprendo muito e também, com certeza, dou a minha contribuição muitas vezes. Que, inclusive, no ano passado, fez um ano agora recentemente, nós criamos a Câmara Empresarial do bairro Garcia, que é o núcleo do Grande Garcia, né? Abrangendo os 3 bairros do Garcia. Que, inclusive, nós tivemos a ousadia, digo assim, de criar a nossa própria moeda. Então, nós temos o Reino do Garcia, que é a moeda, né, do Reino, que é justamente... o objetivo é a gente movimentar o comércio local, fazer um movimento. Então, a gente criou a nossa própria moeda, que ela só vale, claro, dentro do bairro Garcia, uhum, e para as lojas que são associadas. Inclusive, a Tomil, claro, está entre elas. Então, é uma ideia muito legal que surgiu, porque a gente precisa, sim, ajudar o nosso bairro, né? Uhum. Mesmo que a gente dependa dos outros, né? Mas sempre a gente acaba puxando um pouco mais. Uhum. 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A gente talvez puxar um pouquinho mais para o que está perto, né? 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
1: 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Sucesso mais 5 gerações pela frente, que já o frequento, né? 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
1: Daqui a pouco tem mais informações aqui na Clube. Permaneça com a gente.
2: 11:18, você tá ligado aqui na Clube. 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
1: A nossa programação destaca hoje o bairro Glória. Nós estamos abrindo espaço a partir de agora do Centro de Educação Infantil Frieda Sadrosny. Neide Cristiane Los Rames, a nossa entrevistada. Seja bem-vindo nesta manhã de sábado. Dona Neide, bom dia.
3: Bom dia.
1: Há quanto tempo já existe o CI Frieda Sadrosny, Neide?
3: O CI Frieda Sadrosny já tem 44 anos de atendimento à comunidade da Rua da Glória.
1: E diante de tanto tempo já, e quantas crianças aqui frequentam o CI?
3: 131 crianças no momento.
1: Certo. Ontem tivemos mais um encontro da família. Com certeza as famílias têm sido sempre essa sua preocupação também, que eles saibam o que está acontecendo também junto com seu filho, sua filha, né, Neide?
3: Com certeza. Foi um momento muito especial de união, interação entre a família e a escola.
1: E diante de tudo isso, ganha mais uma vez a comunidade, porque está aí vendo o trabalho junto com cada professora, né? Mais ou menos isso também. O que que houve tudo ontem de programação, sabe me dizer?
3: Sim, a gente realizou oficinas.
1: Ah, legal.
3: Né? Houve uma apresentação cultural, né? Com a companhia Guiça, que foi um oferecimento da cooperativa Via Cred. Uhum. As crianças, além de participar da oficina, também fizeram uma apresentação, né, para as famílias. Uhum. Né? Houve venda de pastéis, né? Também.
1: Que são recursos importantes para a manutenção do segundo semestre, né?
3: Com certeza, bem importantes.
1: E claro, para quem está nos acompanhando, o CI hoje, com essa estrutura toda, tem vagas ainda ou como é que funciona?
3: Temos algumas vagas, sim.
1: Uhum. A partir de 4 anos?
3: A gente atende de 2 a 6 anos.
1: Ah, perfeito. Então, o período inicial tem outras 2 aqui dentro do bairro que atende esse segmento dessas crianças, não é isso?
3: Sim, a prefeitura tem o CI Miliano Stolf, CI Oswaldo Deschamps, uhum. E também tem o CI Infanto e Magia, que funciona com o sistema de vaga comprada pela prefeitura municipal para atender essa demanda dessa faixa etária. Né? A nossa instituição atende a partir de 2 anos de idade. Legal. Até os 6.
1: Neide, nós queremos agradecer sua participação nesta manhã de sábado também. Com certeza à frente de um trabalho sério, comprometido também, que você como gestora, e por isso nós queremos saudá-la nesta manhã também, agradecer pelo trabalho que vem realizando aqui neste CI.
3: Muito obrigada.
1: Daqui a pouco tem mais informações aqui na

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1: 11:23. 11:23. Também ligado, Murilo. É, Murilo tá aí nos acompanhando. É, e o Dionísio mandando aquele abraço pra você que tá sintonizado aqui na Clube. Também ligado, Rose Bodemiller, Bodenberg, da rua Erismayer, também nos acompanhando, Marilise, passou também, obrigado, Sandro Groel, Rio Cero, Jaraguá do Sul, obrigado, a Grace Schwantke, do Badefort, também agradecendo os pastéis que ela ganhou, Eduardo Menel, mandando um abraço para sua esposa, Baiana, a Raulaine Alves dos Santos, da Ponta Aguda, também está ligado aqui na Clube. A Erna Valtrey mandando um abraço especial para a colega Dalva, que esteve de aniversário dia 13. Para a Márcia Martins, ontem esteve de aniversário. Também o Adilson Loz, hoje de aniversário, com votos de parabéns e felicidades. Sigrid Lang Zivert, mandando um abraço especial para dona Heidi. Rosane Mello, ontem esteve de aniversário. E também para Lair Lang, e também ontem esteve de aniversário. Alane, né? Alane Lang, ontem esteve de aniversário. Ela que gosta de uma canastra, né? Que coisa boa. Também para o Marcos e o Elf Zibert, também nos acompanhando aqui na programação da Clube. Obrigado pelas suas sintonias. Rubens Passen, também do bairro da Velha, nos acompanhando, obrigado. Angelita Schmidt, Nova Esperança, Pedro, obrigado. A Isolde Passolt, Vermeister, obrigado. A Sandra Regina da Silva Klitsky, do bairro da Velha. Fraia Nelson Bru, também nos acompanhando. Rosiane Amaral, Fabrício Schmidt, Carlos Emílio Puff, da Itopavazinha. Daqui a pouco tem mais recados chegando aqui na nossa programação e você concorre a um voucher da Teca e uma pizza, pizzaria Zandona. 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Fale com a equipe do Luiz. 11:27, chegando mais uma entrevista do CI, professor Emiliano Stolf. A nossa programação deste sábado destaca de uma forma muito especial, também na programação aqui do Bairro da Glória, o CI, professor Emiliano Stolf, Maria Lúcia Russi Felisbina, é a nossa entrevistada, diretora, gestora. Dona Maria Lúcia, seja bem-vinda nesta manhã de sábado, bom dia.
2: Bom dia.
1: Hoje a senhora está à frente desse trabalho como gestora, quantas crianças frequentam esse CI?
2: Então, atualmente nós temos 63 crianças.
1: Certo. Há quanto tempo existe já este CI?
2: Esse CI, ele foi fundado em junho, ele tem 17 anos. E eu estou à frente da gestão há 7 anos e trabalho nele há 13 anos, que eu trabalhava em sala de aula.
0: De repente mudar de professora ou de orientadora para gestora é um trabalho totalmente diferente, né?
2: É um grande desafio, né? Tem que ter muito desejo, porque todo dia é uma coisa diferente, né? A gente lida com o bem mais precioso de uma família, né? E a gente tem que ter esse olhar para cada criança é diferenciado.
0: Não tenha dúvida. Como é que foi o primeiro semestre, diretora? Estava dentro daquela programação e como vai ser o segundo?
2: Então, a gente vai conhecendo a comunidade, as pessoas que vão chegando, né? E aqui é tranquilo, né? Não sei, é bem dizer uma casa. É tranquilo, é fácil de trabalhar. A comunidade, ela colabora com a gente. Uhum. A gente conseguiu fazer todas as ações que nós tínhamos programado para o primeiro semestre. E no segundo semestre nós temos mais algumas coisas, né? A gente tem um encontro na Associação Carlos Zadrosny, aqui onde era a antiga Artex. Em outubro a gente faz o piquenique.
0: Ah, legal.
2: E com as famílias daí, né? Agora em setembro também a gente vai fazer o café aqui, não sei, com os pais, que no primeiro semestre a gente já fez com as mães, agora a gente faz com os pais.
0: É compartilhado, cada um traz o seu?
2: Compartilhado. Daí,
0: ah, legal.
2: Né? E final do ano daí a gente tem a entrega das avaliações com a festa da família. Daí são duas noites que a gente divide as turmas e atende toda a comunidade.
0: Hoje essa casa, claro, não foi construída para isso, mas ela atende praticamente todos os anseios de quem aqui frequenta, né?
2: Isso mesmo, ela não tem escadas, né? Ela tem um outro degrau baixo. Temos uma sala que é adaptada, que ela tem uma porta bem grande, maior. Se a gente tiver que atender alguma criança com necessidade, que precise, né? A porta é maior, tem banheiro adequado,
0: certo,
2: né? Daí temos um parquinho também, que é para, se a gente tiver alguma, que incluir alguma criança, né? A gente está programado para receber.
0: Quais são as prioridades, então, agora para esse segundo semestre, diretora?
2: Então, está sempre melhorando, né? A parte pedagógica, né? Nossas professoras estão sempre em formações, né? A estrutura também, a gente está sempre tentando renovar o que a gente consegue, né? E manter tudo organizadinho, né?
0: Legal. Mais alguma informação que a senhora gostaria de passar para os ouvintes e também para a comunidade aqui do Bairro da Glória?
2: Eu quero dizer que a gente se sente acolhido por eles, a gente também agradece a segurança que eles depositam no nosso trabalho.
0: Perfeito.
2: Que no primeiro semestre a gente sabe que eles têm tem aquele medo de deixar a criança aqui com a gente, né? E a partir de alguns dias, alguns meses, eles percebem que as crianças nem querem mais ir embora, né? Eles voltam a ficar no colo da professora. Então, acreditem no nosso trabalho, que a gente está aqui para dar o nosso melhor.
0: Nós agradecemos, dona Maria Lúcia Russi Felizbino, por esta entrevista. Sucesso, mais uma vez, muito obrigado. Sucesso também para toda a sua equipe aqui.
2: Nós é que agradecemos. Muito obrigado por ter vindo nos conhecer.
0: Daqui a pouco tem mais informações e educação aqui também, é prioridade aqui na Clube. Fique com a gente, daqui a pouco eu volto.
1: 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Vamos trazer mais informações, claro, aqui na Clube, muita gente ligando, muita gente participando. Também ligado aqui, Carlos Emílio Puff, da Itopabazinha, Dolores Reiter, da Água Verde, Creidiane Link, da Vila Itopaba, Marco Antônio Rodrigues, de Fidelis, Wilson e também a dona Iria, Rubens Fruques de Elásia, Alzira Cousani mandando abraço especial pro seu sobrinho Adilson Loz, hoje de aniversário. 11:33, chegando mais uma entrevista da CI, Oswaldo Deschamps.
0: A nossa programação destaca o bairro Glória. Abre o espaço a partir de agora do Centro de Educação Infantil Oswaldo Deschamps. Thaís Stoll, presidente da PP e professora, vai conversar um pouquinho sobre este CI que orgulha a todos nós, blumenauense, pelo trabalho que aqui é realizado. Seja bem-vindo, dona Thaís. Bom dia.
3: Olá, bom dia.
0: Thaís, você está à frente agora da PP quanto tempo já?
3: Vai fazer um ano e meio que eu sou presidente da PP, né? Mas eu já venho há 2 anos e meio em outras funções, dando apoio ali aos presidentes, né? E assumi, então, a gestão e estou à frente disso.
0: Com certeza, um CI que tem bastante crianças. E quantos que frequentam esse CI?
3: 141 crianças hoje.
0: Certo. E vocês têm prioridades, com certeza, para o segundo semestre, né, Thaís? Quais são as prioridades, quais são os projetos para o segundo semestre?
3: Então, nós temos, né, estamos terminando um projeto, uma benfeitoria muito importante aqui, que seria o refeitório. Então, nós tínhamos um espaço só com o telhado e fizemos a parte de vidro, né, fechamos com o vidro.
0: Certo.
3: Então, agora nós precisamos fazer o forro, a parte elétrica. Então, nesse segundo semestre, a nossa principal ação seria essa.
0: Certo.
3: Nós conseguimos também agora um parque, né, um parque de plástico.
0: Certo.
3: Então, que tem mais durabilidade, então será uma benfeitoria muito boa, né, para as nossas crianças. E temos também como projeto melhorar o nosso meliponário.
0: Olha,
3: né? Nós temos abelhas sem ferrão, onde as crianças visitam, alimentam as abelhas, estudam sobre essas abelhas.
0: Uhum.
3: E esse conhecimento é muito importante para o nosso bairro, né? Porque as abelhas vão longe, então ajudam também na vizinhança, né? Nessa parte de sustentabilidade.
0: Certo.
3: E esse trabalho nós estamos fazendo aqui dentro do CI. E o nosso próximo passo vai ser essa melhoria, né? Ampliar, organizar o nosso meliponário.
0: Vocês promovem encontro da família ou datas especiais também, como dia das mães, dos pais? Como é que são esses encontros com os pais das crianças que aqui frequentam?
3: Nós estamos criando eventos culturais. Então, assim, já vai fazer o terceiro ano que nós fizemos a festa na roça.
0: Olha aí.
3: Então, essa festa no mês de junho. É uma festa que as famílias vêm, as crianças fazem apresentações, conhecem os nossos espaços, as brincadeiras, a gente, né, oferece alimentos. Então também é uma benfeitoria que favorece, uhum, a conseguir comprar, né, e melhorar, fazer a manutenção do espaço, que a gente acaba tendo que fazer isso através da APP, né? E temos também a festa de Natal, que a gente faz início de dezembro, e também as famílias vêm, nós conseguimos a doação de brinquedos, de presentes para as nossas crianças. Então isso é muito importante, assim, as empresas que quiserem nos auxiliar, seria muito interessante, nós estamos à disposição para receber.
0: Como uma presidente atuante, com certeza, essas ações são todas elas discutidas. E quando é que acontece esses encontros da PP?
3: Nós fazemos o encontro da PP a cada 2 meses.
0: Legal.
3: Ou, né, através do grupo, quando tem alguma coisa que precisa ser já resolvido, né, momentaneamente, fazemos reuniões online. Então, a reunião com as famílias é feita com vocação 2 vezes por ano ou quando necessário. Por exemplo, ao refeitório, né? Quando foi feito o efetivo, a reunião efetiva para deliberar o refeitório. Chamamos as famílias.
0: Para deliberar.
3: Isso. Para autorizar, não. Vamos fazer então o rateio ou através do que vamos conseguir comprar um refeitório, assim, né? Se diga dessa forma.
4: Aliás, é um trabalho bastante transparente, né, presidente?
3: Sim. É um trabalho bastante transparente, as famílias, né, elas vêm, conversam, dão a opinião, legal, trazem suas sugestões, né? A equipe, sempre antes de uma reunião, a gente pergunta o que vocês precisam, o que é mais importante. Quando nós temos as paradas pedagógicas, nós conversamos, sempre a PP tem um espaço para conversar com as professoras e decidir, né? Qual é o próximo passo, o que a gente vai fazer a partir disso.
4: Faz uma pauta, então.
3: Isso, é feito uma pauta para conversar, então decidir o que a gente vai fazer, né? A partir de agora, como é que vamos agir, né? Porque o que a gente entende que é muito importante a família estar junto e os profissionais, porque eles que estão ali vendo o que é necessário, né, para o nosso CEI.
4: É uma gestão participativa.
3: Participativa.
4: Né?
3: Todos participam.
4: De inclusão. Todo mundo é ouvido.
3: Todos são ouvidos. Até os pais vêm, por que vocês não fazem dessa forma?
4: Ah, legal.
3: A gente acata, né, e leva para a reunião essa forma. Até quando tem as reuniões, a gente convida, se alguém quiser participar da reunião, estamos à disposição para ouvir também.
4: Legal. Desde quando que existe, Thaís, esse CEI aqui na Parque da Glória?
3: Ele foi fundado em 1974.
4: Certo.
3: E nós tivemos, né, o Oswaldo Deschamps, então foi o professor, que ele era professor de marcenaria no CEP, né, que é o Centro Profissionalizante. Uhum. E ali ele foi atuando, uhum, né, e trabalhando depois.
4: Merecidamente recebeu homenagem.
3: Merecidamente recebeu homenagem.
4: Olha só.
3: Em prol da nossa comunidade, né?
4: Legal. Thaís, e nós queremos agradecer, né, principalmente esse trabalho todo, como mãe, como professora, ainda presidente da PP, que é um trabalho voluntário.
3: Sim.
4: E todas essas ideias, eu acho que vocês mulheres com certeza dão um banho em nós homens, né? Porque realmente sabem melhor do que às vezes o que precisa, o que é necessário nesse momento. Nós queremos agradecê-la. Sucesso.
1: 11:40, você que tá ligado conosco, o Comercial Tomeu, Automecânica Osmar, Ótica Yara e Mercado Chimics são os nossos parceiros lá do Bairro da Glória, nos acompanhando nessa programação. Vamos falar a partir de agora também com a Escola Estadual Básica, Governador Celso Ramos. A Samira Tomil é a nossa entrevistada.
4: A nossa programação continua aqui no Bairro da Glória. Nós estamos abrindo espaço a partir de agora da Escola Estadual Básica Governador Celso Ramos. Samira Tomil é a nossa entrevistada, professora, e com certeza como aluna vai poder resumir um pouquinho dessa linda história desse educandário, que é um dos mais antigos da nossa cidade. Seja bem-vindo nesse sábado de manhã, Samira. Bom dia aos ouvintes da Rádio Clube.
5: Bom dia a todos que nos ouvem.
4: Samira, você estudou aqui primeiro, vamos falar da tua vida de estudante, né?
5: Sim, foram muitos anos aí, eu comecei no antigo que se chamava Prezinho, né? Hoje seria Educação Infantil, e concluí o ensino médio, aí fiz as minhas formações para professora e acabei retornando como professora efetiva dessa, sim, escola. Então, são muitos anos.
4: São quase 40 anos. Nós estamos falando da parte de estudante e agora 25 anos de professora. Com certeza tudo isso já começou em 1929, é isso, dona Samira?
5: Isso, pelos registros que nós temos, então a escola, né, não no padrão que nós temos hoje, enquanto escola de educação básica, mas no seu princípio, enquanto, né, a idealização de uma escola foi no ano de 1929. Então a escola está completando 97 anos, mas ela surge de uma necessidade da empresa Garcia, que depois se uniu, né, à Artex, transformou-se em Coteminas, mas de ter uma educação escolarizada para os nossos estudantes. Então, a própria comunidade, né, percebeu uma demanda e começou a criar um espaço que veio depois a ser modificado até onde a gente conhece como escola hoje, né?
4: Esse espaço, com certeza,
0: São três andares que o Itucandari possui. É, muitos por aqui já passaram e hoje em diversos ramos de atividades a escola tem sido um instrumento importante na vida dessas pessoas, né, Samira?
5: Com certeza, né? O papel da educação escolarizada é esse, né? É mostrar que os nossos alunos e o cidadão de modo geral, ele tem que buscar por mais conhecimento, porque o conhecimento é o que move o mundo. Uhum. E a gente observa o quão bonito isso é, porque nós temos vários ex-alunos que se tornaram professores. Eu, por exemplo, sou um caso, mas nós temos muitos outros que se tornaram professores, que quiseram voltar para a nossa escola, porque viram a importância da educação, né? E isso que é legal, ver que eles continuam contribuindo para a comunidade, para a educação e formação do cidadão. Então, a escola mostra novamente a importância na comunidade, né? A escola, ela é parte da comunidade, ela é parte da história dessa comunidade. Enquanto prédio histórico, mas também enquanto formação das pessoas. Porque a história da comunidade, ela modificou-se muito. Porque nós temos, ela foi mudando, né? Foram chegando novos migrantes, o público da escola foi se modificando, mas a escola continua com o seu papel de formação do cidadão.
0: Hoje, praticamente 1.200 alunos ocupam esses espaços. É, com certeza, essa ida e vinda de moradores que aqui residem no bairro, com certeza também a escola é uma das primeiras que é procurada quando vem de outras cidades, né, Samira?
5: A única questão é que o nosso bairro, ele passou por vários problemas de enxurradas no passado. Uhum. E as famílias acabaram, né, pela situação, migrando de si para outras cidades ou bairros. Então, o nosso bairro, ele foi se tornando um bairro em que hoje nós temos, dependendo da distância, mais idosos que crianças. Então, a escola acabou perdendo, né, e fechando o período noturno. Ele tem bem reduzido o período do vespertino. E então, assim, a gente teve uma redução muito grande dos alunos, porque a comunidade escolar, ela diminuiu, mas ela agora a gente percebe nesses últimos anos um novo aumento com a migração, que também é um ponto positivo. O bairro está começando a se renovar, mas é uma situação, né? Até porque a escola, ela é uma escola muito grande. E com poucos alunos fica difícil gerenciar um prédio desse. Então, a gente tem essa sempre a situação, né?
0: Samira, me fala um pouquinho da sua participação. Começou como professora, continua na mesma disciplina. Como é que foi o seu início dentro da escola?
5: Sempre foi a escolha ser professora, né? Foi uma opção desde o início pela escola. Com a graduação, especialização, que eu fiz em letras, mas decidi trabalhar com língua inglesa, e aí fiz mestrado em educação, e permaneço, né, trabalhei com a universidade por 5 anos, mas eu acredito que ainda a minha raiz está na escola pública, porque eu acredito nela, a gente sabe, né, dos seus problemas, enfim, mas eu acredito na escola pública porque eu sou da escola pública e por isso que eu estou nela, né? Porque senão nós não podemos fazer algo que a gente não acredita. Então a minha trajetória inteira, ela foi dentro da escola pública. Eu trabalhei na escola municipal também, no CAIC, na Felipe Schmidt, mas a partir da hora que eu efetivei em 2001, eu permaneço aí por 25 longos anos na mesma escola. E eu sou moradora do bairro também, então isso também é um diferencial, né? Porque a gente tem propriedade para falar, porque a gente conhece, né? Apesar que o bairro, ele vai se modificando, ele está muito diferente do que ele já foi. Mas a gente que está no lugar, é mais fácil acompanhar essa comunidade.
0: E essas pessoas, claro, encontram você em alguns momentos que hoje já são pais e já têm os seus filhos aqui, né? E qual é a sensação de vez em quando? Ô, professora, que bom encontrá-la, aprendi muito contigo. Com certeza é uma sensação muito agradável quando a gente consegue encontrar esses ex-alunos, né, Samira?
5: Sim, nossa, e eu brinco, né? Não sei se é engraçado ou desesperador. Quando os pais dos alunos, os avós, eu já tenho ex-alunos que são avós e que 3 gerações já foram meus alunos. Eles, ô, professor, ainda está aqui? Eu disse, olha, quem sabe um dia eu consiga sair, né? Eu brinco com eles. Mas isso é legal, né? A gente perceber que vai atravessando gerações e que vai percebendo essas mudanças. Mas eu gosto, né, dessa... perceber essa evolução, né? Pai, filho, ou seja, os avós também. E a gente vai conhecendo as famílias e fica mais fácil no trabalho também, né?
0: Como é que é o segundo semestre iniciando? Vocês promovem também algum evento onde que tem a participação dos pais, da família, alguma coisa nesse sentido, Samira?
5: Sim, nós temos vários eventos durante o ano. Nós temos, por exemplo, no início do ano, ele ocorre no mês de abril, no todo o estado, que é o Dia da Família na Escola, que toda a família é convidada a estar na escola, não só nesses eventos, né? A família sempre precisa estar presente. Mas esse é um evento especial organizado até pelo governo, né, do estado. Nós temos as festas, como a festa junina. Nós tivemos sábado agora, o Dia da Coxa sobre a Coxa, que é para a fanfarra da escola, porque a fanfarra na escola estadual, ela é um trabalho voluntário. E por muitos anos a gente teve alguém que se dispôs a trabalhar com essa fanfarra, né? A nossa escola tem uma boa fanfarra. Mas essa pessoa não conseguiu mais, e justamente ex-alunos que participaram da escola da fanfarra é quem tomaram a decisão de tocar, para ela não perder essa cultura, e que é muito importante. Então a gente percebe a importância da família, não só nos eventos, mas nesses momentos de perpetuar uma escola, né? Então a gente teve a coxa sobre coxa, que as famílias foram convidadas. A gente tem a festa junina, que ocorre a nossa sempre em julho, né? E nós temos a mostra cultural, que vai aqui, né, são apresentação dos trabalhos desenvolvidos pelos alunos, que também a comunidade é convidada, que está para acontecer em outubro ou novembro, mas os pais são comunicados sempre das datas. E no final do ano, nós temos a festa de encerramento, que todas as famílias, novamente, são convidadas a participarem da festa de encerramento da escola.
0: Muito bem, Samira, nós queremos agradecer sua rica contribuição nesta manhã. Com certeza nós podemos falar a manhã toda desse lindo percurso que você já teve há tanto tempo, quase 4 décadas, sucesso, ótimas aulas de 2026 ainda no segundo semestre, parabéns pelo seu trabalho também aqui nessa família, governador Celso Ramos.
1: 11:51, obrigado também. 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Vamos trazer aqui também a participação também de uma entidade que orgulha todos nós através do futebol de salão. Vamos ouvi-los.
0: A nossa programação deste sábado destaca o bairro da Glória e claro, nós temos em Blumenau a PAMA e nós vamos conversar sobre essa entidade e sobre esse lindo trabalho que faz hoje em Blumenau através da modalidade de futebol de salão. A PAMA, o nosso amigo fundador, exatamente o fundador Reginaldo de Souza, está aqui comigo nesta manhã de sábado. Seja bem-vindo, senhor Reginaldo, bom dia.
6: Bom dia, obrigado pela presença. Estamos aí trabalhando como sempre. Tudo isso começou por que de repente o Reginaldo se preocupou que o futebol de salão tivesse que ter esse olhar especial, Reginaldo?
7: Ah, é uma história longa, né? Na verdade, eu comecei o trabalho lá na antiga Souza Cruz, eu era funcionário da Souza Cruz e fazia uma escolinha na associação da Souza Cruz. Daí, com o tempo, foi crescendo, a gente viu que tinha um potencial muito grande de meninos aqui no bairro Garcia e tinha pouco lugar de treinamento, né? Então, com o tempo, a associação lá da Souza Cruz ficou pequena para o pro projeto. E eu, com o auxílio do Júlio César Pereira, que era o gerente aqui do antigo Centro Social Urbano, e o ginásio estava vazio, ninguém utilizava, a gente fez um acordo de montar a PAMA aqui no Centro Social e ajudar a comunidade. Então, a partir de 94, ficou oficializado aqui como a nossa sede.
6: E claro, tudo isso precisou de muitas pessoas auxiliando e a comunidade, a região crescendo, precisava ter uma ocupação para esse filho do trabalhador que até então estava lá dentro da Artex, até porque era a maior empresa daquela região aqui, né?
7: É, exatamente, tinha um potencial muito grande, tem ainda hoje, né? Uhum. Muitas crianças aqui e aí o projeto da PAMA se encaixou direitinho na necessidade do bairro de ter uma escolinha, porque além de ensinar futsal, forma cidadão, né? É importante que eles estejam nessa atividade, né? Principalmente nessa idade aí de 7 a 15 anos, né? Importante que eles tenham uma atividade física e uma responsabilidade a mais.
6: Cada troféu tem uma história, cada troféu tem uma luta, tem um suor lá depositado, mas com certeza todos eles são importantes na vida de 34 anos, né?
7: É, exatamente. O troféu é para contar a história da associação, né? Por trás de cada troféu desse tem uma geração que já não está mais aqui, mas que fica marcada. Quando eles vêm fazer uma visita, eles lembram daquela época, olhando para o troféu, lembram do quanto eles passaram dentro da quadra para evoluírem, né? É uma história legal.
6: Me fala um pouquinho de como é que funciona. Caso o papai e mamãe tá nesse momento ouvindo, ele tem esse interesse. Como é que ele deve fazer para se associar ou participar? Uhum.
7: Na verdade, nós temos de 5 a 17 anos, vários horários, né? De manhã, de tarde. Aí o interessado deve vir para ver se encaixa o horário com a criança, com o jovem. E aí ele pode fazer uma aula experimental. Pode fazer uma aula experimental. E aí, se gostar, faz a inscrição aqui na secretaria.
6: Como é que é o contato da PAMA?
7: Isso, nosso telefone aqui é o 3336-0413. Tem o WhatsApp também, que é o 99993-3487.
6: A PAMA todo mundo conhece, mas o que quer dizer a PAMA, Reginaldo?
7: Associação de Pais e Amigos dos Menores Atletas.
6: Olha só.
7: Foi o nome que a gente juntou os pais na época que estavam ajudando a formar a equipe, né? E surgiu essa ideia, a PAMA.
6: E sinta-se orgulhoso também a entidade, porque forma não só o cidadão, mas também trouxe para vários outros times atletas que aqui começaram o seu trabalho, né, Reginaldo?
7: Ah, com certeza. A gente sabe que o objetivo principal não é formar um profissional, mas vários deles, os que têm talento, tinha inclusive atletas que foi para a seleção brasileira, né? Como o Lucaian, o Jonas, o Moreno, foram para a Itália, foram para a Rússia, quer dizer, tem vários nomes de sucesso, sem falar outros que não tinham tanto talento, mas que o esporte ajudou muito na vida de cada um deles.
6: Muito bem, nós queremos cumprimentá-lo, né, por essa insistência, por existirem fundadores que estão hoje atuando ainda depois de 34 anos e que orgulha a todos nós, dominauenses, por esse trabalho todo que vocês iniciaram, uma semente que hoje com certeza deu bons frutos para esse esporte que com certeza tem hoje em Blumenau bastante gente que pratica esse esporte, né? Sucesso mais uma vez e parabéns.
7: Valeu, muito obrigado. Mas assim,
1: Se 11:57, vamos então nos últimos recados, chegando Rosita Pazzo, juntamente com Rodinei, também Evandira Pecnini de Topavazinha, Simone Regina, Franz Carla, de Fortaleza, Maurício Prim, mandando um abraço para os pais, a filha e também para sua esposa, também a Rosane Hausmann, Zink e Miriam Frize, da Velha Central, mandando um abraço para o Marcos, que está de aniversário hoje, Edmir Charles Scharf também nos acompanhando, Ilfonso Harps, mandando um abraço para toda a sua família, Erika Azevedo, Juliana Barbetta da Escola Agrícola, Ilson Harton, Márcio Toretti, Ivone Mosch, Catarina do Salto Norte, mandando um abraço especial para todo mundo, família e seus filhos, Ivo Knorr também aqui no centro da cidade. Vamos ao sorteio. Mexe, mexe, saiu a pizza, saiu para Edmir Charles Scharf, número 420. É, vamos então, voucher para a Nena, daqui do bairro Nova Esperança, Alzira Cozani da Fortaleza e também Iltraud Zibert lá da Itopava Norte. São três vouchers da Teca: Nena, Alzira Cozani, Iltraud Zibert. E a pizza, a partir de quarta-feira, pode então consumir lá na Edmir Charles Scharf. Para os três que ganharam, deverão retirar aqui sua autorização a partir de segunda-feira, para depois pegar-nos da Teca. Muito obrigado aos nossos parceiros. Grande abraço a essa querida comunidade da Glória, que tem a festa hoje e amanhã lá na comunidade da Nossa Senhora da Glória. Obrigado, David. 11:59. Amanhã tem Antigamente Era Assim. Tchau, tchau.
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0: Instagram, arroba Clube FM Brasil, pra ficar sabendo tudo que rola. Aliás, conta pra gente qual foi o prato mais inédito e aquele desastroso, que deu muito errado, que você já tentou impressionar alguém na hora H, falou assim, ah, eu vou ter que pedir uma pizza, não deu certo. Fala, Eliane.
1: Teve uma vez que eu tentei fazer um lagarto ao molho madeira com champignon.
0: Aí,
1: só que o molho não comprei pronto. Ah. Eu tentei fazer e o molho desandou, acabou estragando o prato inteiro. E claro, eu acabei pedindo uma comida exatamente desse jeito, escondido sem ninguém perceber. Mas no final deu tudo certo. Me bota aí nas promoções, tá na Clube, tá bom demais.
0: Bom, no Clube Sertanejo, agora tem Jorge Matheus.

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0800-342-1055 e conta qual foi o prato mais inédito e aquele que deu muito errado, hein? Ixi, que você já tentou cozinhar pra dar aquela impressionada, mas acabou pedindo uma pizza escondida, hein? Vai com

0: fechando. Que história bacana, hein? Então aproveita, participa do 0800-342-1055 aqui na sua clube e responde qual foi o prato mais inédito e também aquele desastroso que você tentou cozinhar pra dar aquela impressionada, né? De uma visita e acabou pedindo aquela pizza escondido. Fala, Marielle!
1: É, fui fazer um mingau de milho verde que meu esposo adora. E ao terminar a receita, ao invés de eu colocar canela, eu coloquei pimenta do reino.
0: Meu
1: Tive
0: Deus.
1: Que jogar tudo fora. Misericórdia. Um abraço. Tá na clube, tá bom demais.

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0: oficial da música boa, Henrique e Diego, Suíte 14, pra fechar muito bem o Clube Sertanejo.
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0: Então, você ouviu da sua clube, vamos ver quem tá se dando bem aqui, tá levando dois ingressos para o evento do ano. 15 anos de Zé Neto e Cristiano, o maior show da história do Mané Garrincha, hein? Quem tá se dando muito bem é o

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0800-342-1055 com o seu nome completo de horário que você anotou, tá bom? Tem Sequência Clube 9 da manhã, 1 da tarde e 7 da noite. Participa, cola com a gente. Bom, aproveita, responde também, grava

0: Rádio Oficial da Música Boa, Gustavo Lima e Ana Castela, Canudinho. E aí, qual foi o prato mais inédito e também aquele desastroso que você já tentou cozinhar pra dar aquela impressionada numa visita? E acabou pedindo pizza escondido. Fala, dona Júlia!
1: Respondi na enquete, olha um prato que eu fiz, que deu certo.
0: Deu certo,
1: foi um macarrão cremoso, com manteiga, né?
0: Sazão.
1: E um que não deu certo foi um fígado, que eu botei um tempero muito salgado.
0: Ai.
1: Que é clube, tá na clube, tá bom demais.
0: Errar no sal é péssimo. Vamos lá, Didi Alok pra você aqui na sua clube. Uma ótima tarde. Segue a gente no Instagram, @clubefmbrasil.

0: noite, dois horários. 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

0: Mônica.
1: E olha, eu fui querer impressionar o maridão e foi por água abaixo.
0: É mesmo?
1: Fiz um fundi, queimei o chocolate.
0: Não acredito.
1: Foi um desastre, ficou horrível. A gente teve que comer as frutas, tudo sem nada, sem chocolate nenhum. Mas ó, na lasanha, que foi o prato principal, eu caprichei, hein? Beijo, tá na clube, tá bom demais.
0: A sobremesa deu ruim.

0: Carniqueira, final do telefone 0870.
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0: Então, você ligado aqui na sua clube, tem de presente pra você Kid Super Frog Boy. Então escolhe aí, vamos conferir aqui, ó.
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0: Réveillon na Air Fry. Coisa que eu nunca tinha feito.
1: Meu
0: e
1: Deus.
0: Olha, deu bom não, viu?
1: Deu ruim?
0: O negócio não prestou. Ficou parecendo um biscoitinho creme crack. Mas assim, feio. Crack. Tava feio, mas tava saboroso.
1: É mesmo?
0: Mas foi o que deu. O que saiu. 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
1: Ó, você curtiu.

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0: bom demais.
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0: Bom, tem que ir Super Frank boa, vamos bater um papo com ele, o Romildo. Boa tarde, Romildo. Boa tarde, tudo bem?
2: Tudo.
0: Romildo.
2: Você é bem ensolarado, hein?
0: Ah, bastante. Aliás, você ligado aqui na sua clube, tá valendo Kid Super Frango Boa, qual é a sua? Música 1, Matheus e Cauã Litrão, ou a música 2, Ana Castela, Nosso Quadro, qual foi a mais votada?
2: Com certeza, da Ana Castela, Nosso
0: Música 2. A música 2? Então vamos lá, então.
2: Isso.
0: Vamos lá. Produção, 72% dos votos, é isso? A ganhadora é a Ana Castela! Manda um abraço pra quem? Alô?

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0: Como é que tá nesse sabadão aqui na sua Clube? Tá bom demais. Vamos curtir então?

0: compra é óleo de coco. Amor. Eu não fico sem.
1: Ai, delícia.
0: Se eu for 10 vezes no mercado, 10 vezes, eu trago um pote. Acho que já tem até coleção aqui de óleo de coco, de tanto que eu compro.
1: Eu também gosto.
0: Aqui é clube, tá na clube, tá bom demais.
1: Gente, óleo de coco é bom pra

0: Eu te seguro.
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0: Aqui numa boa você curte a sua clube, já já tem holiday e você vai se divertir muito, vai dar boas risadas, vai ouvir música boa. Marcos Braga já tá por aqui naquele jeitinho maluquinho de ser que a gente ama, a gente curte demais. Inclusive, você ouviu a abertura ontem, a estreia de Santa Bárbara arrebentou, hein?

0: na Clube, hein?
1: Eu gosto
0: Olha,
1: disso.
0: O que não pode faltar nas compras.
1: O quê?
0: Duas coisas pra mim.
1: Conta.
0: É aquela verdinha pro final de semana.
1: Lógico, tá, né? Sortindo, claro. Também, claro.
0: E também uma água com gás, porque ela ninguém merece,
1: gente,
0: né? Eles
1: é vida.
0: Comer, depois.
1: Aguinha
0: com
1: gás.
0: Tem que tomar água com gás. Aqui é a Magda Vieira, fala aqui de Santa Maria. Aqui é Clube, tá na Clube? Tá bom.
1: Magda, super amor.

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0: muito generoso. Claro. Né? E aí a gente bolou aqui uma maquininha, isso, tá? Que tem um botão no meio, um botão vermelho. Você vai ver daqui a pouquinho lá no Instagram da Clube.
1: A gente vai postar.
0: Exatamente. E aí o nosso ouvinte vai fazer o seguinte: tá com algum problema? Isso. Né? Tá precisando resolver algum BO? Vai

0: botão para o Cue.
1: Manda aí. Boa tarde, tudo bem? Se eu pudesse apertar o botão vermelho do reset, eu ia apertar o botão do reset dos dívidas do meu CPF. Quem sabia ficar limpinho de novo, hein? Tá bom sabadão pra todos, pra tá nós. Na clube, tá bom demais.
0: Ô, Rogério, a gente espera que o Serasa não escute o Holiday de hoje, tá? A Magda também mandou aqui, Flavinha.
2: Holiday, a melhor programação de sábado começou com os craques, Nath, Braga e Flavinha, os melhores que tá tendo, hein? Olha, aonde que eu acho esse botão aí? Porque o cartão de crédito, ele tá atrás de mim e eu tô correndo dele. Aonde

0: camisa do Timão do Flamengo, hein? Ah, aqui é clube, tá na clube, tá bom demais.
1: Olha, Flavinha, tem uma mensagem pra Magda aqui, ó, atenção. Me ajuda!

0: Tem uma notícia aí de quem mesmo, hein?
1: Anira.
0: Ah, Nanira?
1: Anira é internacional, menino. Ela foi ouvida em quase 10 milhões de pessoas em quase 180 países. Mais precisamente, 182

0: Boa tarde a todos, boa tarde Marcos Braga, boa tarde Flavinha, Valdinei, tô falando do Gama. Então, o meu problema é dívida no cartão de crédito.
1: Mais um, né? Mais
0: eu não consigo sair disso, mas tô trabalhando e vou pagando. É, gastei. E o meu time, claro, é o Gigante da Colina.
1: Olha, o Vasco.
0: Tá na clube, tá bom demais.
1: É o Vasco.

0: tudo, hein? Olha, respondendo a perguntinha aí sobre BO, rapaz, se fosse pra tratar de BO, pra mim é um básico, mas com certeza tem um BO aqui, viu?
1: Qual?
0: As contas tá uma briga doida de boletos. Então esse era um BO que, se vocês pudessem resolver pra mim, hein? Seria bom demais, viu?
2: Certo.
0: Mas enquanto isso, já pode ser uma camisa do Flamengo.
2: Oh.
0: Já me ajuda bastante, hein?
3: Flamengo.
0: Minha camisa

0: nossa camiseta, não é isso?
1: Tá saindo agora.
0: Ah, então vamos lá, ó.
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1: A gente tá falando da camisa oficial, tá? É a original.
0: Original.
1: Vai pra Carolina Correia Duarte do Itapuã, final do telefone 1118.
0: Carol, Carol, Carol! Tá levando então esse presentão da Clube.

0: boa tarde, Marcos Braga, meu amigo. Boa tarde a todos os ouvintes. Aqui é o Jorge, o Russo aqui de Três Corações. Boa, Jorginho. Olha, Flavinho, eu vou falar.
1: Fala.
0: Se tivesse botão de pânico aí, emergência, ou sei lá, qual vai ser. Ah, eu ia apertar pra eles parar de me ficar me alugando, viu? Ou é que não sai do meu pé, só liga pra pedir as coisas, rapaz.
2: Ah, caramba.
0: E tá na clube, tá bom demais. E ó, a camisa é do Flamengão, hein? Manda pra nós aí.
2: A camisa já foi, agora já foi. Faz o seguinte, problema com o ex, Flavinho, isso é um problema realmente bem, bem
1: vamos
2: estranho.
1: Vamos ajudar, né, ele a apertar esse botão também, né?
2: Aliás, se resolver com ele, posso também. Dá uma outra pra lá. 0800-342-1055. Vou voltar no tempo agora com The Depeche Mode, Enjoy the Silence. Isso é bom demais, hein? Ó.
1: Bom.

0: Isso. E a outra, Hey Mama.
1: Ih, a com a Nicki Minaj.
0: Com Nicki Minaj.
1: Tá certo, então.
0: E ela falou, não, acho que não vai rolar.

aqui a Raquel. Certo. Olha, eu apertaria o botão para o meu grande problema, que é o meu IPVA, que eu ainda não paguei. Menina. Já estou na última e eu ainda não paguei.

0: questão de justiça.
1: Alô, Polícia Federal!
0: Raquel, já tá chegando o fim do ano, deixa pro ano que vem agora.
2: Agora né? Junta tudo.
0: É, paga duas, né? Paga duas, dois IPVAs e tal. Aquela
2: Mas se ela for pega.
0: Aí já era.
2: Ela vai dizer, foi o Marcos Braga que me deu esse conselho.
0: Aí o carro vai parar no pátio. Uai. Ô, Flavinha!

0: horrível.
1: Todo sábado a gente fala o expresso.
0: É o expresso, né?
1: Com ou sem açúcar?
0: Sem açúcar, por favor.
1: Ah, então tá bom. Então vamos, Sabrina Carpenter, aqui no Holiday. Já tem mais tempo. Dá pra gente

0: YouTube, ouvintes aqui, Ezequiel de Campo Belo, Minas Gerais.
1: Fala, garoto.
0: Se fosse pra mim apertar esse botãozinho vermelho, eu ia apertar pra minha sobrinha tirar a carteira. Rapaz, e ela já tomou umas 10 bombas.
2: Ah, não.
0: Meu pai do céu.
2: Então, melhor não.
0: Não tira a carteira, mas nem cavaca tudo.
2: Não, é melhor não, deixa aqui.
0: A Natrupe tá bom demais. Cruzeirão cabuloso, hein? Passar do Flamengo. Vamos passar na quarta-feira.
2: Vamos aguardar o cabuloso. Vai encarar o Mengão na quarta-feira da Liberta, lá no Maracanã. Estamos

0: Frank, Frank diretamente do Penorte Ceilândia, ligadinho na clube, olha.
1: É.
0: Esse tão sonhado aí, botão vermelho aí, pra tirar a pessoa do pânico aí, viu? Seria o botão antipânico esse daí, viu?
2: É verdade.
0: O nome mais sensato é esse, viu? Gostaria mesmo que tudo que acontecesse assim, apertar ele e cair bastante pix na minha conta, viu? Aí sim, tô precisando, viu? Manda esse pix aí, esse botão aí, tão sonhado aí, botão antipânico, tá na clube, tá bom demais, aqui é clube.
1: É o botãozinho do pix, que mais nada não, né? Agora, Flavinha, você tem uma notícia aí do tal do Calvin Harris.
2: Temos, o Calvin Harris vai ser o headliner num festival aqui muito famoso no Brasil. Então, dia 6 de setembro e 12 de setembro, nesse festival, Calvin Harris vai esgotou já.
1: É mesmo?
2: E no dia 12, que vai ter como Maroon 5, também esgotou. Sim. Esses dois dias já
1: então,
2: não tem mais ingresso.
1: O Calvin Harris não vai ver.
2: Não vai mais.
1: A não ser que já tenha conquistado aí, garantido o ingresso e tal. Isso. Vou falar nele, Calvin Harris.
2: Conta.
1: Tem ele com a Dua Lipa agora. Uau. Aqui na programação do Holiday. Que beleza. Eu gosto dessa música. É One Kiss. Só um, tá?
2: Só um.

0: Perfeito!
1: Maravilha! Parabéns! Fafi Tchá!
0: Fala, garoto!
1: F-O-I!
0: Já?
1: Fui!
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2: Ave Maria, cheia de graça, o Senhor é convosco. Bendita sois vós entre as mulheres, bendito é o fruto do vosso ventre, Jesus. Santa Maria, Mãe de Deus, rogai por nós, pecadores, agora e na hora de nossa morte.
3: Amém.
2: E que desça sobre você, sobre o nosso Brasil, sobre nossas famílias, a bênção do Deus Todo-Poderoso, Pai, o Filho e o Espírito Santo.
3: Amém.
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0: Eu sou o carteiro Rogério de Varginha, Minas Gerais. E sabadão tá bom pra colocar as roupas na máquina.
1: Bom.
0: E depois estender no varal.
1: Aí sim.
0: Tá na clube, tá bom demais, é claro.
1: Valeu, então, esse é o clima pra ele. E pra você, o que é que você vai fazer hoje? O sabadão tá bom pra quê? Qual o rolê de hoje? Conta aqui na sua clube, Jorge Matheus.

0: 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A gente começa com você, oi, minha bonita. Boa noite. Quem fala?
1: Boa noite, clube. Sou Luzilene.
0: Oi, Lu.
1: Eu gostaria muito de ganhar esses ingressos pro show do Zenete Cristiano.
0: É,
1: e o sabadão, tô aqui. Cheguei do trabalho e sabadão que tô fazendo aquela faxina. Mano, os guarda-roupa aqui.
0: É bom,
1: gaveta.
0: Gente.
1: Aqui é clube, tá na clube, tá bom demais.
0: Amei, Lu. Boa sorte. Tá inscrita, concorrendo.

0: de bom bonito.
1: Tô aqui levando a clube de carona.
0: Obrigada.
1: Curtindo esse sabadão. Oh. Esperando ganhar esses convites aí do Zeneto Cristiano,
0: tá,
1: pra presentear a esposa.
0: Ó,
1: no mês do aniversário.
0: Olha.
1: Quer

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0: Agora tem o seu convite.
3: Claro que tem. Tá saindo agora um par de ingressos pra esse evento. O evento do ano. Vai com muito carinho.

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participa. Conta pra gente qual que é o rolê de hoje à noite. O que é que você tá aprontando aí nesse sábado? A gente vai ter um prazer imenso de colocar sua voz no ar pra todo o Brasil. Falando nisso, você é muito bem-vindo à nossa programação pra anotar mais uma. Eu tô indo embora. Christina Perry, 1000 Years. Beijo, até o nosso próximo encontro.

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0: 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E você, o que é que você acha? Fazendo as contas aqui, ó. Fazendo as contas aqui do solteiro. Tô visualizando aí solteiro fazendo contas e casados também. Mas eu quero saber o resultado dessa conta e quem gasta mais final de semana, minha gente. É o solteiro ou casado? Capricha na resposta. A Camila tem uma história pra contar pra gente. Camila, conta pra gente aí qual
1: é. Respondendo a perguntinha de hoje, eu já fui casada. E agora estou solteiro.
0: Pronto.
1: E eu vou te falar que o solteiro gasta mais que o casado.
0: Gasta.
1: Aqui é clube, tá na clube, tá bom demais.
0: Cadê o solteiro pra se defender? Capricha na resposta aqui na sua clube.

costurando presente no final da hora. Sabe aquela resenha boa, aquele momento gostoso com Kleber e Cauã? Pois é, que você tanto tá querendo participar? Então tá bom, olha, tem dois convites pra você no final da hora. E

0: responde pra gente. Afinal de contas, fim de semana, quem gasta mais, o solteiro ou o casado? Capricha na resposta aqui, porque é diretamente de Campo Belo, Minas Gerais, o nosso querido Alan Pedro. Conta pra gente, Alan.
1: Sobre a enquete aí, eu acho que o solteiro gasta bem mais.
0: Você acha?
1: O solteiro não tem limite.
0: Tem não?
1: Casado, talvez, dependendo do casal. Um impõe limite no outro, né?
0: Ah, é?
1: Tem um pra ajudar o outro, né?
0: Entendi.
1: Solteiro, muitos é sem limite. Lá na clube, tá bom demais.
0: Solteiro tá igual município, sem limite.

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